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1: 21:07.
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2: 21 horas e 17 minutos.

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1: 21 horas e 42 minutos.

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1: Horas e 54 minutos.
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1: 22 horas e 7 minutos.
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2: 22 horas e 15 minutos.

anos de história. Tem algum torcedor do Flamengo aqui? Tem? Quem é flamenguista aí? Levante o bracinho, levante o bracinho.

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0: Coisa linda.
1: Cadê o grito da galera?
2: Quero dizer que eu tô muito feliz que eu tô na minha casa, na minha terra. Eu amo Maceió, gente. Falo de Maceió pro mundo inteiro, viu? Não escondo, não. Apaixonado por Maceió. Coisa linda. Foi aqui que eu nasci. E daqui é onde eu quero morrer. É aqui que eu quero ficar. Quando eu me aposentar, que não vai demorar muito, é pra Maceió que eu vou vir tomar banho na Pajuçara, Ponta Verde, Jatiúca. Então agora vai fazer uma música, gente, que tá tomando conta do Brasil. Muitos artistas já gravaram essa música, como Cristiano Araújo, Gustavo Lima, nosso amigo Wesley Safadão também. Mas essa música pertence à banda Calcinha Preta e se chama Balada Prime. Simbora, galera!
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4: 22 horas e 36 minutos.
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1: 22 horas e 46 minutos.
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Tinha suspirado, tinha beijado o papel devotamente. Era a primeira vez que lhe escreviam aquelas sentimentalidades. E o seu orgulho dilatava-se ao calor amoroso que saía delas, como um corpo ressequido que se estira num banho tépido. Sentia um acréscimo de estima por si mesma e parecia-lhe que entrava, enfim, numa existência superiormente interessante, onde cada hora tinha o seu encanto diferente, cada passo conduzia a um êxtase.

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1: 23 horas e 5 minutos.
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2: 23 horas e 13 minutos.

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2: 23 horas e 31 minutos.

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2: 23 horas e 44 minutos.

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1: Zero hora e 8 minutos.

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2: 0 hora e 24 minutos.

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1: 0 hora e 43 minutos.

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2: 1 hora e 8 minutos.

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1: Uma hora e 23 minutos.

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2: 1 hora e 50 minutos.

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2: 2 horas e 8 minutos.

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1: Duas horas e 20 minutos.

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1: 87,9. 2 horas e 48 minutos.

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2: 4 horas e 18 minutos.

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1: 87,9. 4 horas e 33 minutos.

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2: 4 horas e 57 minutos.

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0: Marcel Mazuza.
1: Eita, eita, eu sou o nome do pai, do filho, do Espírito Santo, também. Já estamos aqui, senhor, senhor, valente, sonhador, acaba da peste, o vovô já chegou pra nós fazer a festa bambinha, meu pessoal.
2: Jesus, acabareu.
1: Obrigado, papai, pela pirologia, mas é assim mesmo, rapaz, é a vida, nós vamos viver, não tem melhor do que ninguém. Tabarão, rico, pobre, a todo mundo pro buraco só. Por isso que o vovô é feliz, porque o vovô está aqui pra fazer a festa. Pipi-vip, na cafuria, na subia da vida, FM, a emissora que Deus deu a gente, vamos ser felizes e contentes pra gente viver com esta gente.
2: Seu Mazuza,
1: é, rapaz.
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1: Rapaz, tá bom, minha filha, rapaz, tá bom, papagaio, é verdade, ai, eu quero que eu queira partir pra São Livar, me fez amigos ouvintes de qualquer lugar da nossa região, pra gente ouvir a nossa programação, é só o me fez ligar, mandar seu áudio, manda sua mensagem de texto, isso mesmo, diga da dona Livar, me fez tá falhando, e a gente toca o programa no Sagrado da Rocha, cantiga que você gosta.
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1: Ô, meu compadre, nosso amor, Juliano, aí, nosso amor, como é o arraia do vovô? Diga aí,
4: o arraia do seu Mazuza é arretado de bom.
1: Pois é.
4: Aqui, na Tobias Barreto FM.
1: Obrigado.
4: 87,9.
1: Obrigado, caboclo velho, que Deus dê, Varmice, e a dona Varmice está aqui, Jesus está abençoando a Varmice. Nosso amor, Juliano, gravou esse negócio pro vovô e a gente está fazendo aqui essa homenagem aqui, lembrando do nosso amigo, ele foi se embora daqui dessa terra, mas mora nos nossos corações. E o arraia do vovô começou mais cedo. Hoje, 31 de maio de 2023.
3: Eu sou valente sonhador.
1: Seu Gazoso, seu trabalho é bem, viu?
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1: Eu mando forte abraço pro pessoal que já tá escutando nós na Fazenda Santa Cruz, né? Vai me ver também na Fazenda Poça, vai me ver na Fazenda Laranjeira, vai me ver na Fazenda Barra, vai me ver também na Fazenda Chabadone, rapaz. Aí o pessoal também aí no Campo Pequeno, é seu Cruz, Vita até, seu, quando o aí, rapaz. Eita, meu Deus, seu verivo, também na fazenda, porque nós aí, o vaqueiro-chefe e a toda a vaqueirama, todos os amigos fazendeiros, escutando a nossa programação, nosso amigo Padeiro também, Zé Estone Pé, Silvano da Padaria Santana, vai me ser da Padaria do Cachuca, vai me ser de qualquer lugar, seu Lando também na padaria, um forte abraço para todos os padeiros, obrigado pela sua sintonia, vamos rezar, meu pessoal, vamos rezar. Vamos agradecer a Deus por mais um domingo. Domingo aqui abençoado, foi um dia abençoado, né? Graças a Deus. E hoje amanheceu um dia nublado de chuva. Jesus sempre está mandando bênção para o nosso povo pecador, que esse povo não merece, mas Jesus é seu amor, é sua alegria. Ele não faz nada para deixar o ser humano triste, só alegre. E o ser humano só faz deixar Jesus triste, com tanta desgraça neste mundo. E Jesus está mandando chuva, mandando bênção neste domingo abençoado. Então vamos rezar, meu pessoal.
5: Pai nosso que estás no céu, santificado seja o vosso nome. Venha a nós o teu reino. Seja feita a sua vontade, assim na terra como no céu. O pão nosso de cada dia nos dai hoje. Perdoai as nossas ofensas, assim como nós perdoamos a quem nos tem ofendido. E não nos deixeis cair em tentação, mas livrai-nos do mal.
1: Amém. Livrai-nos do mal. Chegas abertas, corações feridos, livrai-me, Senhor, do mal e de todo perigo. Jesus, Maria, José, a minha família, vossa, né? O Senhor, meu pastor, e nada nos faltará. Nossa Senhora Aparecida, ela vai nos abençoar. Eita coisa boa, vamos rezar, né? Desse preguiça de abrimento de boca, rapaz.
6: Santo anjo do Senhor, meu zeloso guardador, se a ti me confiou a piedade, sempre me reze, me guarde, me governe, né? Assim seja, amém.
1: Assim, amém, que vem da boca de um anjo para todo mundo, nossos amigos das plataformas digitais, nossos amigos internautas escutando nós, e a torcida nada melhor do que o nosso rei do Baião, Luiz Gonzaga, Jesus Sertanejo, coisa boa, bom dia. É desse jeito que a gente começa o nosso programa, rezando, refletindo, pedindo a Deus saúde, pedindo a Deus paz neste mundo, que Deus abençoe ao povo sertanejo. que nunca farte o pão de cada dia. Abaixa a mesa. Bom dia. Bom dia, meu pé.
0: Bom dia.

0: Presta atenção, rapaz. Vai devagar com Santa de Barro. Vai mandando bom dia pro pessoal também do ô Neto. Vamos. Tô melhor, graças a Deus. Graças a Deus. Então, bom dia o pessoal do interior aí, né? Bom dia o pessoal também dos bairros da cidade.
1: Bom dia.
0: O assistente também das ruas de Tubias Barreta.
1: Bom dia.
0: Bom dia pra Ribeirinho do Rei, que é o jogo da Feira Livre, já transmitindo a nossa programação.
1: Bom dia.
0: Seu Comigo, o meu Raimundo Comigo também.
1: Bom dia.
0: Começa as verduras.
1: Bom dia.
0: Pai da verdura.
1: Bom dia.
0: Todo mundo sintonizado com nós, rapaz. Ô, minha velha, acorda esse povo aí, se ele tá frio, me acorda esse povo aí, acorda aí.
2: Acorda, menina.
0: É, como tá mais safado do burro. É, como tá mais safado do burro, você tá dormindo ainda, burro, rapaz. Brabo, tá aquele formiga, rastando areia com uma desgraça. Caçamba pra lá, caçamba pra cá. A dona tá batendo essa areia no freio. Ô, brabo. Passa mais pra todos os caçambeiros, nosso amigo tratorista. É, olha o dormindo aí, é de lei, vem o cabra aqui abaixo, mora tua via. É, consertando o motor, se tratou. Sabe a Nossa Senhora do Céu? Esse choro pega no jumento, a roda ele morre. Eita, minha Nossa Senhora, são seis vidas, o rapaz, 5h44. Manda um bom dia pra você ouvir, o seu boiador, quem tá escutando nós, dona Flor do Zagripino, também um forte abraço ao nosso lado do Padre Pedro, seu João do Padre Pedro, seu Marfié, também que escuta nós aí, seu Maninho, um forte abraço também pra João da Lapa, dona Luísa, também que escuta nós aí, quem é, rapaz, é o Roberto da Lagoa do Cravão, é isso mesmo, e dona, como é da mulher, rapaz, que eu esqueci o nome dela, eita, esqueci agora, o nome da velha, mas tá escutando nós, é dona Mife, e Mife, o casal aí, da rua atrás do Rua Castelo, pelo Banco, Madonna, Paulo, todo mundo sintonizado com a gente, um forte abraço, mande seu áudio pelo 99968790. Essa vai pra toda a vaqueirama, todo povo, presta mesmo. Presta atenção, presta atenção na frente aí, viu? Ei, você que gosta de ouvir cantiga boa, presta atenção aí.

0: Valeu, mestre.
1: Bom dia, seu Bazuza. Bom dia, ouvintes do programa Saudade da Roça. Seu Bazuza, estou passando para pedir que o senhor toque Marcos e Ari no Arco-Íris, para oferecer especialmente a todos que estão ouvindo o programa Saudade da Roça, que nem seu Elcio da Roma, João no Padre Pedro, Toninho no bairro Santa Rita, seu Nequinha, Maciel Araújo em Guarujá, né? A Fabíola, a Adriele, com certeza estão dormindo, mas vai o meu abraço e essa música oferecida para elas também. E para todos os ouvintes que estão ouvindo o programa Saudade da Roça com seu Bazuza. Dendo mais, lhe agradecer e desejar um bom dia e um bom programa. Que Deus abençoe.

0: Maria, Maria, pega a vassoura pra espantar os mares aí, rapaz. Vem, pega a vassoura pra tirar as coisas pra fora aí.
1: O quê? Não acredito.
0: Pois é, comadre Maria, pega a vassoura pra espantar os mares. Oi, deixa eu mandar um bolinho, pessoal aí, pessoal não, o nosso Adão, aí na Secretaria de Obras, ele que tá espantando nós aí, meu compadre Bica, o Lepinho, o seu Bibito aí no Santo Bom, o pessoal aí da Arena Brasília, o Bobinho que não fala, o Bobinho é logo cedo, já tá na labuta. Bobinho, um forte abraço aí pra ele que tá trabalhando aí na praça do Santo Mão, é a Praça São Barro, São José, isso mesmo. Também quem tá escutando a gente aí, rapaz, é o cabo da lavagem, mesmo aí, rapaz, lavagem, posto de lavagem. Eita, meu Deus, Jarinho, senhor Jarinho, um forte abraço, obrigado. Também, senhor Zé Mago, aí, sintonizado com a gente, um forte abraço pra todos os vocês. Ora, seis horas, hora da Ave Maria. Como é que a gente possa desse jeito aí, hein? É, desse jeito que vamos já preparando as turbinas pro mais nós começar o arraiar do vovô Bajosa.
2: Chamando pro São João.
3: Arraiado seu Bazuza é arretado de bom. Aqui na Tobias Barreto
0: FM. Acabou
3: com o
2: velho. É o roncado da sanfona.
0: Esperando o quê? Esperando o quê?

0: Oi! Eita!
1: Eita! Mastruz com leite!
0: Meu garoto, o seu cavalo é 10, viu?
2: É desse clima que a gente vai no nosso apoio cultural. Já volta com essa daqui pro Mato da Jó. Esquenta a turbina pra o São João do Povo.
3: Arruda, saio e pai.
2: Deixa de falar, vamos, né?

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1: 6 horas e 4 minutos.
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0: Eita, deixa eu te que a gente volta com meu irmão. Só quero, diga a hora, festa aí, minha velha. Diga a hora, peste povo aí, vá, rapaz.
1: Acerta!
2: Eu não entendi o que ele falou.
0: Após eu pedi, são 6h15 pra varmecer. Quem tá acordando agora, vai aumentando o som.
3: Falta um gancho para uma coisa.
0: Após é o menino aí, rapaz, cheio de armada. É 6h15 pra varmecer que tá acordando agora. É, bem dançou o volume do rádio e deixa os forró com nós. 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
0: 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Nesse clima de ralabuço que a gente vai dançar até a bolacha do joelho aí, pois então você quer fazer a sua festa do São João na sua casa, na sua roça, procura aí o Laticínio Seu Gerardo, a mercearia mais completa da cidade, é tudo pelo menor preço da praça, isso mesmo, temos frios alimentos, Gerardo, é frios alimentos em geral. 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
5: Alô, Recife!
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6: Do telefone que tem gente na linha.
0: Fala embaixo, cabra safado, Deus te grita, alô, bom dia.
7: Dia.
0: Ué,
7: é ele mesmo.
0: É, rapaz, você deu formiga na cama, foi, vaqueirinho? Como é que você tá? Tá bom?
7: Só acordei cedo hoje, fui tirar o leite da vaca.
0: Olha, rapaz, que bom, vaqueiro, é o vaqueiro que tem responsabilidade, né? Olha, vaca, já soltou o leite, foi-se embora. Diga aí que você quer, ué, viu, porrozinho, rapaz?
7: Eu queria uma música aí, uma boa topada de vaqueiro.
0: Eita, filho da gorda serena, esse é daquele jeito que o vovô gosta. Vou procurar aqui uma topada de vaqueiro pra você dar isso aí, tão dando topada, tá certo?
7: Tá certo, valeu, Deus abençoe.
0: Deus abençoe você também, sua família, o Wesley Roqueiro. Esse é o menininho do vovô. Cadê o cabra da Lagoa do Cavalo? Cadê a Rebeca? Ô, Rebeca, eu quero ouvir a voz de Rebeca, criancinha. Eu fico tão feliz quando uma criança participa com o vovô. É daquele jeito. 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Na frente da igreja com as seguintes atrações aí, viu? 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O melhor chanzão que há! E nada melhor do que esperar o chanzão desse jeito.
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0: oi, piriririri. E a gente vai junto, a gente vai junto, deixando o chazão para que abre aquele jeito que o forró gosta, rapaz, isso mesmo.
8: Esse programa é bom demais.
0: Obrigado, Neto.

Bom dia, meu amor. Eu gostaria de ouvir música de Elcio Mamonteiro, qualquer uma das antigas, das dele. Viu? Obrigada, Verônica.

Olá, seu Bazuza, muito bom dia. Um domingo especial para o senhor, para todos os ouvintes. Estou aqui terminando de tirar o leite e ouvindo a sua programação. Ao lado dos meus filhos, Pedro Alisson, Pietro, minha esposa Alessandra, né? Já se preparando para tomar um cafezinho quente, seu Bazuza. Valeu, seu Bazuza. Bom dia.

0: Bom dia, sou Bazouza, aqui é João da Lapa do Walter Franco. Mando um abraço e um alô para todos nossos amigos e família de A a Z. E agradecer a Deus por mais um dia, por mais essa chuva que estão caindo. Que Deus nos abençoe hoje e sempre. Amém, amém.
1: E não é que tá chegando mais um neném, gente?
2: Tem alguém com saudade de forró aí?
1: Você faz de mim neném, você me bota no colo,
3: é bom.
1: Que eu quero.
3: Chupa,
1: e também

0: nossos amigos, João do Padre Pedro, Corla João. Bom dia para o nosso amigo Marcelo Araújo, lá em Guarujá. Um bom dia para o nosso amigo Palito, nosso amigo Manuel de Belo. Manuel de Belo, essa semana, não sei o que está acontecendo com ele. Vou mandar um áudio para ele para ver. Essa semana não me mandou um áudio, já estou até achando estranho. Um bom dia para Silvânio da padaria e sua esposa e toda a sua família. Que Deus abençoe a todos nós. Um bom dia para seu Zé Augusto do caminhão. Nunca mais eu vi, né, Bazuza? Seu Zé Augusto, mas eu acho que ele viaja muito. Um bom dia para todos os nossos amigos, para seu Popô e Dona Raimunda, para seu Wilson, Dona Laíde e Butinho. Um abraço também para todos que escutam esse programa, que gosta de ouvir o programa, Irinaldo, meu sobrinho, Marquinhos, meu sobrinho, minha comadre Iraci, não sei se ela aparece, não sei se está ligado uma hora dessa, mas se tiver, e que Deus abençoe a todos, um abraço. Eu vou mandar uma música para você passar aí no nosso, no programa que a gente gosta, Saudade da Roça. Um abraço, meu irmão, e um bom dia.
1: Eita, seu maminho, obrigado pela sua fita, minha bem, sempre, pelo carinho de sempre. Seu Feijó, eita, tô meu, graças a Deus. Seu Feijó de 45, ele mandou um abraço para o pessoal, quem está acompanhando nós aí, de qualquer lugar da nossa região, ouvindo a nossa programação. Esse é o programa do vovô, rapaz, de clima de São João.
2: Bom dia, vovô Bagô.
1: Olha aí.
2: Vovô Bagô, passando a casa, eu tenho um jogão hoje no estádio do Belverão, Riacho Fundo, irmã, isso a partir das 3 horas da tarde. Às vezes aí, e você aí, vovô Bazu. Um beijo todo mundo para ir assistir esse grande jogo hoje das quartas de finais.
1: Oi.
2: Campeonato Intermunicipal de Tobias Barreto, viu? Vovô, o senhor já tirou a segunda passagem do 13º?
1: Mas quer ver que eu chamei, cabra safado? Já procurou trabalhar? Olha, por nossa, não interessa você, seu querido.
3: Não, Bruno!
1: É Bruno, não, tem que responder mesmo, rapaz. Vai que pegar dinheiro do vovô, vai trabalhar, rapaz. Vovô trabalhou só a desgama passar por ventar. E você quer saber, seu querido, o 13º?
4: Quem é?
1: Eu sei não, o cabra do resto fundo aí, tá querendo saber, seu querido.
4: Quem é que tá aí no telefone?
1: Eu não sei não, rapaz. Você não sabe, você não tá atendendo o telefone aí, não vai. Você não pergunta se é o nome dele.
4: O que eu tô falando?
1: Ele tá falando com o vovô. Aí agora quem falou com o senhor, eu não sei. Você fica aí recebendo o telefone e não pergunta...
4: Quem é com quem eu tô conversando?
1: Abaixo, vamos tocar...
4: Morreu?
1: Morreu, mas tá vivo. Vamos tocar fofoca melhor, pra não se estressar no final do programa. Eita, olha aí, você que faz de marinheiro. Eita, coisa boa, desse jeito aí. Forte abraço aí pro pessoal do Rio do Fundo. Hoje tem futebol no Brasileirão, viu? É, vamos marcar presença, pessoal. Vamos marcar presença aí. Rio do Fundo. E eu tava aí, mandou um olho aí no fundo do gaba aí. Isso aí.
5: Brasil!

0: Aoa. Eu me acordei inspirado, isso eu digo profundo. Falar na Tobias FM em menos de um segundo, e daqui fazer verso de gado, mandando o meu abraço para o nosso seu Bazuza.
1: Bota pra torar, vovô!

Pega meu copo d'água, você tem um fede aí, minha velha. Pega aí o copo d'água que o vovô tá com fede. Apesar que de hoje da manhã eu bebi chuva e o vovô tá com fede. Oi, ô menino, mas tu botou a cantiga de Batista, não foi, rapaz? Ele já tem tocado uma linha Batista. Vamos fazer homenagem à Batista do acordeão? Ele que vai marcar presença também aí no Encontro Safofona. Encontro Safofona aí, dia 6, agora de julho aí, lá na Sambaíba. Encontro Safofona. Arrocha aí, Batista! Homenagem a merece. O grande Safofona da nossa região.

essa foi aqui em homenagem que era nosso amigo Batista, grande sanfoneiro da nossa região, Batista dos Acordeão. Ele que tinha o programa hoje, Sanfona Brasileira, lá na rádio de Itabaimia, já fiz. E vem aí, lembrança do Nordeste, com o nosso amigo Adão do Acordeão, chapecando coisas boas, vi coisas novas por aí, pra você que tá te acordando agora, vamos com aquele forró. Você fica com essa daqui, ó, Utopia com o nosso amigo Santana. Bom dia, agradecendo a festa, sou obrigado pela parceria, Neto. E a gente volta pra semana, no mês de julho, com mais forró da Caro Verde.

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2: 7:03.
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0: dia, bom dia, bom dia! Cheguei porque estou aqui porque cheguei com a graça de Jesus Cristo, né? Quero agradecer, antes de qualquer coisa, agradecer a Papai do Céu, esse Deus poderoso, esse Deus que sustenta o céu com a concha da mão dele e que nos sustenta a nossa vida. É quem dá a permissão de nós falar, de respirar, de andar, de enxergar e de namorar também, menina. Menina que gosta de uma pitocada. É isso, menina. Obrigado, Senhor Jesus. Eu deitar, acordar, que o Senhor nos sustentou, nosso dormir, nosso acordar, por isso estamos aqui, né? E porque diante do nome do Senhor Jesus Cristo, sou mais que vencedor. Tudo eu posso nele que nos fortalece. Olha, nunca diga que você não pode nada, viu? Se você dizer que você não pode nada, você não acredita em Deus. Você não tem Deus no seu coração. Passa o que você passar, bichinho. Olha, passe a luta que vier. Nós temos que vencer os problemas. Olha lá para o céu, colocar todinho, menino, no fundo da tua alma, do seu coração, na mão de Deus. E você vence. Beleza? Pede socorro a ele. Não vá pedir para vizinho, não vá pedir para vizinha, nem para colega, nem para ninguém, que ninguém não tem nada a oferecer para ninguém. Viu? Peça a Deus que ele tem o tudo. O tudo! Esse Deus que criou a lua, as estrelas, o sol, o universo, é que criou nós, que ele veio para dar vida e vida com abundância. Beleza? Hoje é dia 31. O Adelmo está meio fanhém ainda, meu amigo. 2 de domingo, eu cheguei gripado de Caruaru, no abençoado do ônibus que eu fui, todo fechado, só o ar-condicionado ligado. Imagina aquele frio 24 horas.
1: Ai, gente!
0: 12 horas!
1: Que locutor da voz doce! Maravilha, menino!
0: Menino! Olha, o meu negócio é mulher. Todo mundo sabe, viu? Todo mundo sabe que eu gosto daquela coisa bem gostosa, que é o quê? É o que Deus mais fez perfeito. Foi a mulher para o homem, né? Os parabéns a todas as mulheres do Brasil e do mundo. Eu amo todas vocês. Por isso que eu fiz aquela música. Nasci para amar a todas, menino. Bom dia, meu queridaço Gustavo. Ele que domingo passado botou para torar. Eu estava lá em Caruaru, menino, ainda. E na estrada, curtindo o Lembrança do Nordeste, na voz desse grande profissional. Tá de parabéns, Gustavo? Manda bem, vice. Menino, o homem é bom. O homem é espetacular. É ele, é bom tudo. A execução, rapaz. E ele não tem preguiça, não. É o filho de Borrachinha Esperança. Então, vamos iniciar. Eu quero dar um bom dia para nossa diretora, Cridilene. E o não, será que o não? Não, hoje não está dando uma, não, que está chuviscando, está dando uma garoa. Hoje ele não está andando na magreira, não. Ele deve ter pitocando dentro de casa. Menina, aquele beijo gostoso. Ah, que eu tivesse uma esposa hoje. Meu Deus, eu me babava todinho, menino. Todinho. De tanto pitocar, de tanto beijar na testa. Aí, menino, quando chegasse aquele selinho na boca, pronto, não tinha pra ninguém. Bom demais, olha. Um bom dia para o Nan. Bom dia também para o nosso pedorinho Dilson de Agripino. Bom dia, Dilson. Já entrou numa mandioca hoje, Dilson? Já comeu uma mandioca? Eu, quando sair daqui, vou comer uma mandioca. Vou entrar numa mandioca lascada ali no Zé. É, menino. Quando serve café da manhã, lá da antiga dessa. É café, um abraço para você, Zé, um abraço para sua esposa, um abraço para toda a sua equipe. Ô, índio, já engoliu uma hoje, índio? Não, só... Um abraço para todos e para todos os seus clientes aí, viu? Vou entrar numa mandioca. É só sair daqui. Uma mandioca com carne de sol ou com galinha. Mas eu gosto mesmo, sabe com o que, menino? Espia. Carne ou um lombo. É bom demais. Eu peço um ovo. Entro logo no ovo, menino, que é bom demais com a mandioca. Um ovinho bem frito. Bem passado, né? Vamos embora com música. Olha, eu quero dar um bom dia para todos vocês que já vinha com o rádio ligado no programaço do senhor Bazuza, Saudade da Roça, né? Ele agora foi dar uma descansada. E então, eu quero vocês comigo para nós ir até às 9 horas da manhã. Que o programa tá bom demais, tá supimpa, menino. Vocês querem ver? Espia, meninita, me forró!
2: Esse ano vamos brincar de roda!
0: É, menino! Vamos todo mundo se levantar e dançar!

Essa é a produção desse maestro Carlinho Popão. Carlinho Popão que me produziu, né? O segundo trabalho do Adriano Acordeão. Essa é a Vanessa Cardoso. Canta!

0: 上，
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2: Meu Deus do céu, meu Deus do céu. Que coisa boa, menina. Não tem coisa melhor que a pessoa ter fé em Deus, né? Confiar em Jesus Cristo, saúde, dinheiro no bolso e mulher, menina, e forró. Ah, menina, essas coisas aí. Arrebenta o sujeito. Olha, ouvimos aí a primeirinha de hoje. Trio nordestino, na voz de Lindolfo Barbosa, na emenda. Lindu, Cobrinha e Coronel. Ah, é, eles ficaram na história, para sempre, né? E depois vem em seguida meu queridaço, grande compositor, grande acordeonista, cantor, comunicador. Meu amigo Zé do Vale, saudade do meu lugar. Eita, coisa boa. No clima do São João, bom demais esses arrasta-pé, né? Mas o São João rola é de tudo, é forró, é xota, é baião, é chachado. Ah, meu Deus, é frevo, tudo que é coisa boa rola no São João, né? Maravilha! E a terceirinha, produção do meu queridaço Carlinho Popon, meu produtor, meu maestro, é Vanessa Cardoso. No chinelo. Essa música é composição do meu amigo Palito do Nordeste. Chape-chape. É muito boa essa música, viu? Boa, boa, boa mesmo. E tem mais música nova que eu vou cantar aí. Eu não. Tocar. De Carlinho Popon. Né? Produção dele. Muito. Olha, eu tive uma honra. Ô, Carlinho Popon, muito obrigado. Papai do céu, te abençoa rica e grandemente. Você e sua casa. A sua esposa, a Nete, né? Que Deus te abençoe. Ô, Nete, muito obrigada por tudo, querida, viu? Ô, Davi, tá tocando muito. 11 anos. 11 anos, menino. O menino já põe muita gente no bolso. O que você imaginar, ele toca. O que você pedir, ele toca. Tem 11 anos. Ele toca a sanfona do pai. Levanta a sanfona, ele fica ou sentado ou de joelho. Mas ele tem uma... ele tem um 81, uma 48 também. É dois irmãos, né? É o Davi, que é o mais novo. E o meu nome do outro, meu Deus, Henrique, né? Se não for, me perdoa, mas acho que é esse mesmo, que é o mais velho. Mas pensa numa família abençoada. Olha, eu fui muito grato a Deus. Esse acolhimento que o Carlinho Popon, essa atenção, esse carinho, ele, a esposa, a família, pelo Adelmo do acordeon. E cheguei na quinta-feira, de madrugada, 4 horas da manhã, Caruaru. Depois fui para o hotel, descansei até 11 horas, ele me pegou. O Carlinho Popon me pegou. Levou para casa dele. Antes nós almoçamos. Aquela comida, menina. Eita, rapaz. Pensa. E aí, nós damos um rolê. Ali na cidade mesmo. Depois nós fomos para casa. Ele falou, mestre Adelmo. Ele só me chama de mestre Adelmo, Carlinho Popon. É ele, Palito do Nordeste. É os dois. Mestre Adelmo, agora você vai tomar um banho. Põe uma bermuda, um chinelo, tem tudo isso aí. Eu digo, tenho, pai, o homem tem que andar prevenido. Ele falou, é verdade. Tomar um banho para descansar, para amanhã, 8 horas, nós começar a gravação sua. 13 músicas. Eu digo, Carlinho, não, rapaz, o banho eu vou tomar. Sim, quer tomar um banho de água fria. Ele falou, você escolhe, tem chuveiro quente e chuveiro frio. Eu digo, vou no frio, tá bom. Tempo bom. Bom demais! Tomei aquele bom banho, menino. Aí, digo, Carlinho, eu tô pronto. Ele falou, rapaz, deixa pra amanhã descansar. Eu digo, não. Eu nem sei se amanhã vou me ser vivo. Ele riu. Esse sujeito. Não, porque a vida da gente pertence a Deus. É verdade. Às vezes você faz tanto plano para amanhã, pensar que não se bata as botas. E é desse jeito, né? Eu digo, não, Carlinhos, eu tô pronto, eu quero iniciar hoje. Rapaz, é mesmo, é. Então vamos. Sem temor lá pro estudo. Meu amigo, comecei a merar. Às 19 horas. Eu, Deus, na primeiramente Deus, eu e ele. O estudo, rapaz, pensa que estudo de qualidade. É por isso que essa esfera, grande sucesso, eu gravo com ele. A Cisão, Caruaru, Simão Monteiro, Três do Nordeste. Ah, dá pra falar não, que é muita gente. Né? E aí começamos, rapaz, às 19 horas. Vamos. Essa já matamos, vamos. Já foi. Beleza. Quando deu às 23 horas, a esposa dele veio, a Nete, falou: Carlinho, vem jantar. Mas o Adel, tá tudo prontinho. Com aquela comida, menino, olha que coisa. É diferente a comida dele lá, rapaz. Pra você ver, viu? É umas comidas, rapaz, de você comer, valer por a noite, o dia e a metade do outro dia. E quando deu 11 horas, a gente parou. Ele falou, vamos, Adelmo, vamos jantar. E essas duas aqui ficam para amanhã. Eu digo, não. Ô, Neto, podemos demorar aí uns 20 minutos, 25? Pode. Janta, Neto, que a coisa aqui vai demorar um pouquinho. Ele disse, não, vamos jantar todo mundo junto. Aí gravemos as duas que faltavam. Quando gravou, ele pegou na minha mão, me deu um abraço. Falou, mestre Adelmo, é poucos como você. Chegar cansado, ter a disposição, esse talento, a coragem que você teve. Diga, é desse jeito, Carlinhos Popó, tem que ser. Porque tem muito, ele até falou o nome dos cabras aí, eu não vou falar aqui não. Tem muito cantor de famoso de forró, mas quando chega aqui me dá um trabalho da gota. É aquele vai e volta, no tempo, né, para entrar, atrasa isso e isso. Eu digo, não, mas eu peço, antes de eu ir, antes de eu fui, toda vez que eu vou gravar lá, eu peço pre-break para mim praticar em casa. Eu ligo o celular na caixa, que tem o Bluetooth, ligo o microfone, me sento e o pau quebra. É, menino, porque hora de estudo é o de acha. A coisa é quente, viu? Carlinho Popó, mais uma vez, muito obrigado, viu, meu irmão? Vamos com música? Olha, eu esqueci de trazer a minha agenda de show. Eu esqueci, rapaz. Graças a Deus, até no dia de ontem, tô com 22 shows fechados para fazer já no mês de junho. Esqueci, mas domingo que vem, se eu não der... A minha filha ficou dormindo. Deixei ela dormindo e fui dormir muito tarde. Ali é guerreira, que Deus abençoe a minha filha. E se ela às vezes acordar, fala, pai, estou indo para ir para a rádio. Aí eu pedi para ela trazer. Se não, domingo a gente fala, né? Já começa amanhã. Amanhã estarei a partir das 9 horas ali na Grafa LG, né? Ali na Getúlio Vargas. Bem no fundo do mercado, Gil Barbosa. Das 9 às 13 horas. Ô, bigode, eu quero você aparecer por lá, viu, descarado. Vem aí amanhã. Você me dá essa focinha, viu? Que a pegada do homem aqui é grande. Viu? Tem dia que tem 3 tocadas já. 3 tocadas no mesmo dia. É, rapaz, mas graças a Deus, né? Eu dou graças a Deus. Muito reclama, eu dou glórias a Deus. Porque Deus é Deus e o resto é resto. Isso é comigo. Vamos embora com música? Dame forró! Ai, Carlinho Popó! Tocando aí, forró queimando o dente. Canta! Canta!

essa, minha queridaça, a Joana, mais uma produção do Carlinho Popó. Ex-cantora de Camarão. Eita, mulher. Almocei na casa dela, na sexta-feira.

Mais uma produção do Carlinho Popó. Música nova, lançamento, aqui nos estúdios da Tu Mesma Rede FM, com Adelmo do Acordeão, lembrança do Nordeste.

0: gente. Que locutor da voz doce. Maravilha, menino. Eita, menino, falta 5 minutos para 8 horas da matina. Olha, eu quero dizer que a primeirinha dessa seleção musical foi agora, foi Carlinho Popom, Forró que Mana o Dente. E depois veio a Joana Angélica, né? E a terceira também veio o
1: Givaneve,
0: cantando aquela música
1: Outra Paixão.
0: Olha que título de música, Outra Paixão. E a quarta aí foi Coronel do PIF, né, que tá lá em Santa Cruz de Capivaribe, né? Me dá um beijo. A música. E quero dizer, essa cantora, a Joana
1: Angélica,
0: é uma senhora, ela foi cantora do ex-camarão, né? Tô cantando palavra dela. Foi 38 anos cantora do ex-camarão. E tá cantando muito. Uma senhora de muito talento, que é para poucos. Para poucos, porque a idade dela, hoje, para ter essa voz, olha aí, tem uns 20 dias que o Carlinho Popom produziu ela. Se tiver 20 dias, né? E essa voz cantando lindo, maravilhosa. Joana Angélica, que Deus te abençoe rico e grandemente. E muito obrigado que você fez com a Adelmo, por mim, com a Adelmo Cordão, Carlinho Popom, pela neta, esposa do Carlinho Popom. Aquele almoço, o Carlinho me levou na quinta-feira e falou: Adelmo, quero te levar na casa de uma amiga minha que eu estou produzindo. Ele mostra nas músicas dentro do carro dela. Aí ele falou: vou levar você na casa dela, que eu falei que você estava vindo de Tobias Barreto, vinha gravar comigo. E ela me pediu para levar você na casa dela. Olha que honra. Assim foi feito. Aí batemos papo, brincamos, tomamos café. Pensa numa mulher animada, cheia de alegria, cheia de felicidade. E aí ela falou: olha, Carlinho Popom, Adelmo e Nete, amanhã é para vocês virem almoçar aqui em casa, na minha casa. Eu vou pedir para minha funcionária fazer uma comida da roça. Rapaz do céu! Assim foi feito. Na sexta-feira nós almoçamos e tal. Foi aquele bate-papo, foi quando ela contou a história todinha, menino, da carreira dela. E acima de tudo, eu fiquei impressionado. Na mesma semana que ela portou uma perna, que deu aquela bexiga granguena, né? Uma coisa assim, uma perna. Ficou preta, ela putou a perna. E na mesma semana ela foi gravar e colocar voz. A coisa mais impressionante, falou: Adelmo, eu não desisto por nada. E daquela, do que eu mais gosto, é a música. Deus aceitou de eu tirar essa perna dela, tirei. Se fosse para tirar a rua, mandava tirar e eu tinha cantado do mesmo jeito. Olha que maravilha. Que Deus te abençoe, viu, minha amada? Sucesso, mas que você já... E outra, tem um respeito, pessoal de Caruaru, de Pernambuco e Recife, por ela, que fizeram homenagem para ela, um troféu que não é para qualquer um, não, viu? Fizeram, né? Primeiro lugar, né? E muito bem, foi muito bom de ter conhecido pessoa como a Joana Gerta. Vamos com o apoio cultural? Já tá na hora? Tá. Daqui um tiquinho nós voltamos.
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3: 7 horas e 59 minutos. 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

0: demais.
1: Ai, gente, que locutor da voz doce. Maravilha, menino.
2: São 8:10, na minha e na sua, na rádio de todos, na Tobias Barreto FM, 87,9, porque ela é porque ela é 10, porque é a melhor e a primeira. Quero mandar um abraço ao meu amigo Vovó Biló, da Rádio Clube FM, que ele tem um programaço das 4 da matina, das 4 e meia, né, às 8 da manhã. É um tarabufado da Gota Serena, né, Vovó Biló? Um abraço para você. Muito obrigado por tocar essa amiga Delma do Acordeon. Também quero agradecer Jorge Federal, da IT Precisa, e a Ilha Precisa FM. E ele tem um programaço pela Giro FM, a Tabainha FM, por essas duas emissoras. E obrigado, Jorge Federal, por tocar também essa amiga Adelmo do Acordeon e todos os meus amigos que me tocam, que Deus nos abençoe, como a Zé do Vale, Ivan Silva, Coronel do Pife, Giovanni Júnior, lá da Paraíba, e não dá para falar o nome de todo mundo, não, e também, que é muita gente, né? E vamos embora com música. Olha, quem quiser contratar o Adelmo do Acordeon é fácil. E trio, pé de serra. Serra tem pé, tem? Ô, oh, bigode! A serra tem pé, bigode? O número de telefone para você estar fora do estado de Sergipe é 79. Mas você que está aqui dentro do estado não precisa o 79. Coloca 99665063. 799966503. A garganta está aqui, tá. Pai dos seus filhos, filho de uma erva. E tem outro também, 799132-3249. 799132-3249. Um abraço aí ao Bigode aí no Saco da Rainha. Bigode, vem pra feira amanhã, viu, Fulano? Vai lá na Grafa LG, que amanhã estou lá, a partir das 9 horas até as 13 horas. E quero a tua presença lá, viu, meu irmão? Dá uma força aqui, o mano velho. E quero mandar um abraço pro Selminho também, o Navinho, toda essa galera forrozeira aí. Ô, Selminho, tá sumido por quê, Selminho? Ei, Selminho, se você não aparecer, vou chamar você pra ir lá pra guerra. Lá pra Bagdá, menino. Um abraço pra Dona Luísa, sua família. Um abraço aí pra Jô, do Agripino 1, Agripino 2, Agripino 3. Um abraço aí pra você do Riacho Fundo. Rosemir da Roma, aceite meu abraço, caboclo velho. Tu está bom, Rosemir. Um abraço também pro Elcio da Roma e sua família, pra todos da Roma. E pra todos os tubuenses, meu sincero abraço, disse a amiga Débora Acordeon. Tonho de Sapateiro, um abração, Zé Porquinha. Acorda, Zé Porquinha. Um abraço pra todos vocês, viu? Olha, você não fica com raiva não que você não falar no nome de vocês, porque é muita gente e horário não dá, né? E, mas quando eu falo para todos os tubienses, você já está incluído, né, Gustavo? Todos!
3: Ah, meu prazer!
2: Eita, cadê o Ito Góes? O Ito Góes está dando uma pitocada uma hora dessa. A menina que gosta de pitocar. Ô, oh, seu Nequinhas, é o gosto do caminhão, meu sincero abraço. E a todos. Vamos embora com música, a conversa é Tami Forró! Esse é Giovanni Júnior.

0: alô, você no telefone, bom dia. Alô? Você no telefone, bom dia.
1: Bom dia, Léo.
0: Laídes?
1: Tô boa.
0: Tá tudo bem?
1: Graças a Deus. Tudo bem.
0: Sim.
1: Com o Pai do Senhor Jesus.
0: Amém.
1: Estou escutando o seu programa.
0: Sim.
1: E para escutar a... Você viajou, mas já chegou.
0: Graças a Deus, né?
1: Escutando sua voz e já escutando a voz dos ouvintes. Só que até agora ninguém ligou ainda, né?
0: Você é primeirinho.
1: Só
0: tem algum áudio. Sim.
1: Em nome de Jesus.
0: Amém.
1: Que Deus abençoe e proteja, não só a eu.
0: A todos nós, né, querida?
1: Deus é um só Deus verdadeiro, pessoas três, né?
0: Pai, é o Filho, único.
1: Espírito Santo, né?
0: É o
1: Amém,
0: único.
1: Né?
0: É.
1: Adão, se for possível, eu vou pedir uma música para você passar aí essa música.
0: Sim.
1: Eu gosto de ouvir essa música. A música é Lua de Prata.
0: Lua de Prata? Quem que canta essa música? Lua de Prata.
1: Eu não sei, não sei se é Luiz Gonzaga, eu não sei não, Adão, mas eu não sei, mas quem pode bem saber, eu acho que é você, mais do que eu, né?
2: Bonde do Vaqueiro. Bonde do Vaqueiro.
0: Bonde do Vaqueiro. Eu vou procurar aqui, tá bom, querida?
1: Tá certo, Adão.
0: Tá bom. Se eu não encontrar, eu toco outra aí para você.
1: Muito obrigado, viu?
0: Obrigado, Will. Bom domingo, boa semana. Tchau, tchau.
3: De Casa Branca.
0: Oi, bom dia.
3: Bom dia.
0: Com quem tem a satisfação de falar?
3: O R.
0: Ô, meu querido, você tá bem?
3: Oi, você?
0: Eu tô danado de bom.
3: Eu queria que você parasse uma música da Asa Branca.
0: Asa Branca? Com Luiz Gonzaga. Vamos tocar.
3: É o melhor cantor de Sejão.
0: Sim. E você oferece?
3: Para minha avó Luísa.
0: Um abraço para ela, tá bom? E para você também, querido. Obrigado, viu?
3: E para todos os ouvintes.
0: Certo, que coisa boa. Obrigado, querido.
3: De nada.
0: Tá bom, a próxima já vai ser ela, Asa Branca, viu? Tchau, tchau. Vamos embora, como estava cantando aí, era Giovana Júnior aí. Olha ele aí ainda.

0: מינין מלוקי סמולה, מינין ובימאים פואטו מוזיקה hoje estou soltando 4 em 4, sabe por quê? Que o Adelmo tá fanhei. Tá fanhei, meu amigo Gustavo. Gustavo, bom dia, Gustavo.
1: Bom dia, meu amigo Adelmo, no acordeon.
0: Quero te agradecer por tudo, viu, meu irmão?
1: Rapaz, eu que fico grato, rapaz.
0: E você apresentou um programa massa domingo, da hora, que Deus te abençoe.
1: Amém. É, a gente, eu tentei, fiz do meu jeito. Ainda busquei uns recursos do Adel.
0: Mas saiu bom demais, bom demais.
1: Mas deu certo. Adel, vim falar de coisa boa.
0: Sim.
1: E é pra avisar pro pessoal que próximo sábado, já
0: dia
1: tá chegando,
0: seis.
1: Dia 6, primeiro encontro de sanfoneiros de Sambaíba.
0: Aonde? Festa aonde, menino?
1: Sambaíba e Itapicuru, Bahia.
0: Olha só.
1: Rapaz, olha, vamos falar da programação.
0: Vamos.
1: Além da banda surpresa, viu, no final.
0: Sim.
1: Olha, às 15 horas, João de Tindu, Elter Nascimento, e Aloysio do Tanque às 16 horas.
0: Bom demais, Aloysio.
1: Duca de Olindina, Joel Sanfoneiro. Sim. E Dona Lourdes, a primeira mulher no encontro de sanfoneiros, viu? Às 17 horas. 19 horas em Elielso do Acordeon, Enoque de Cipó e Alfredinho de Alagoinhas.
0: Bom.
1: Quando chega 9 horas, já sabe, né?
0: Mas é ele, é o próprio.
1: Chiquinho do Acordeon, Batista do Acordeon.
0: Ô, oh, Chiquinho do Acordeon, meu abraço, viu?
1: E o homem, Adelmo do Acordeon.
0: É, Batista do Acordeon, Chiquinho do Acordeon e Adelmo do Acordeon. A partir das 21 horas, lá.
1: Falar que nem borrachinha. Adelmo do Acordeon vem chegando com muita emoção, vem trazendo Jesus no coração. Juntamente com o povo do encontro dos sanfoneiros, tá aí Adelmo do Acordeon do povão.
0: Olha só, tá boa, gostei, viu?
1: Às 23 horas, Edielso do Acordeon, meia-noite, Automota, e no final tem o quê? Banda surpresa.
0: Uma banda surpresa.
1: É isso mesmo, vai acontecer dia 6 de junho, Adelmo, com a realização de Felipe e Amigos, e uma festa totalmente gratuita.
0: Sim, é. E agradecendo, Gustavo, o nosso empresário lá, que é o JF Produção, e tem mais outro nome aí, tem dois aí.
1: E o Felipe e Amigos.
0: Felipe e Amigos, né? E todos que estão envolvidos nessa festa, dia 6, o nosso agradecimento, e nós contamos com a presença de todos vocês, viu? Vai ter muita gente boa. Ai, menino, vai ser bom demais. E também, o Adelmo ficou, deixei minha agenda, rapaz, em casa. Olha, caramba. Tô aí, até no dia de hoje, tô com... Dia de hoje, não, dia de ontem, né? Com 22 shows, Gustavo. Graças a Deus, fechado. E dia 20, estarei se apresentando aqui no Espetinho, aqui na do Ednelson, aqui no Ducati, né?
1: Ducati.
0: Ducati, aqui do Capo, o Kif não é. É no Ednelson. E vai ter mais gente lá, né? Vai ter uma banda aí que veio, o sanfoneiro que era da ex Calcinha Preta. Depois ele vai mandar para mim, para a gente falar, né? Dia 20. E também dia 20 estarei lá no Brejo do Arroz. Dia 19 estarei Centro Padre Melo. Isso é que eu estou me lembrando, tá? Dia 19, Centro Padre Melo. E dia 27 estaremos na Mão de Pilão. E também, oh meu Deus, sem agenda não dá para falar não. Deixa aí, se domingo que vem eu trago aí, eu falo todinho o nome de todos. E amanhã já estou iniciando, dia 1º, ali na Grafa LG, né, das 9 horas da manhã e às 13 horas. Né, um abraço, Jéssica, um abraço para você, para o seu irmão, todos da Grafa LG. E
1: Léo da Grafa, né?
0: Léo da Grafa, né? Um abraço a todos. E tem mais, é que eu esqueci a agenda de show. E só domingo que vem eu falo todinha, mesmo o que já passou. E dia 6 estarei aqui na rua Severiano Cardoso, 132, uma coisa assim, não dá pra falar não, tá? Domingo que vem eu falo, tá bom? Beleza? Pura? Vamos embora com música?
1: Os áudios.
0: E vamos ouvir os áudios aí. Quem quiser contratar...
2: Bom dia, meu...
0: Bom dia, bom dia.
2: O amigo Adelmo da Acordeon, amiguinho aqui em Capim Grosso, na Bahia. E companheirão,
0: tá bom,
2: já estou ouvindo aqui esse programa bom que você faz aí, lembrança
0: Obrigado.
2: Do Nordeste, que todos os amigos que gostam de coisa boa, fica ligado neste programa. Ô Adelmo, toque uma música sua aí. Eu vou oferecer para Zé do Vale, lá em São Paulo. Vou oferecer para o meu amigo Ivan Silva, da Rádio Nossa Senhora da Conceição, FM Euclide da Cunha. Vai para você mesmo.
0: Obrigado.
2: Vai
0: para
2: o meu amigo Ataíde Alves, que é da Rádio Flor do Mandacaru FM, lá em Alagoas, em Arapiraca. E vai também para o Bigodão do Brega, em Arapiraca, Alagoas.
0: Um abraço para ele.
2: Vai também para o João do Bolo, gente boa. Vai também para o nosso amigo Zé Magro, do Trio Mandacaru. Vai para Nelly Mato, aqui em Jacobina, na Bahia. E vai para todos os ouvintes aí que estão ouvindo aí esse programaço bom, Lembrança do Nordeste, com muita música boa e animação pra gente aqui que está ligado nesse programa. Um feliz domingo para você, Adelmo, e para todos os amigos que estão ouvindo este programaço, Lembrança do Nordeste aí, meu irmão.
0: Obrigado, quero mandar um abraço, aproveitar o espaço para Ataíde Alves, da Rádio Flor de Mandacaru, no estado de Alagoas, que toca muito o Adelmo do Acordeão também. Abraça ele, meu irmão. Muito obrigado.
3: Bom dia, Adelmo. Bom dia, ouvintes da Tobias Barreto. Ei,
0: João do
3: programa
0: Bolo.
3: Lembrança do Nordeste.
0: Você tem rir com você.
3: Adelmo, toca aí a música Nasci para Amar.
0: Sim.
3: Para dedicar a todos os seus ouvintes, aos nossos amigos, para Zé do Vale, para Palito do Nordeste, Carlinhos Pompom em Caruaru, seu Nequinha.
0: Certo.
3: É, para o nosso amigo Nan, para Ivan Silva, Silveirinha lá em Monte Santo também. É, seu Rosemina Rama, seu Martina Fontinha, Paulinho do Gado, a Vaqueirinha Thaís. Também o Floresvaldo, né, que a gente não pode esquecer do Floresvaldo, Beto Vascaíno, o pessoal da feirinha aí, Zé Velho, William.
0: Sim.
3: Dilson da Verdura, Nado. E Niels Cabeleireiro também, Silvano da Padaria. E também para o nosso amigo Roberto, lá na Praça Sted Lemos, que ele não perde um só programa seu. É ouvinte número um da Tuvia Barreto FM, do programa Lembrança do Nordeste.
0: Certo.
3: Também para o nosso amigo Marcial do Guarujá, esse que não perde um só programa da Tuvia Barreto FM.
0: Beleza.
3: Também para Chiquinho no Acordeon, Zé Aldo, de hoje, Sanfoneiro.
0: Um abraço.
3: Dezinho Acordeon. Também mando para Guilherme Silmaro, povoado Saquinho, também o grande sanfoneiro.
0: Sim.
3: E para Miguel Lopes e Carlinhos Cabeleireiro.
0: Um abraço. Valeu. A todos. Valeu, João. Isso é João do Rio.
4: Bom dia, Adelmo do Acordeon. Bom dia, ouvintes do programa Lembrança do Nordeste.
0: Sim.
4: É, Adelmo, estou passando para pedir que você toque qualquer uma música com Raimundo de Lina, ou pode ser Capital do Bordado com Raimundo de Lina.
0: Certo.
4: Escolha uma das melhores suas, que todas são boas. E
0: obrigado.
4: Toque também, tá bom?
0: Tá, obrigado.
4: Ofereço especialmente a seu Elcio da Roma, Marcelo Araújo em Guarujá, João no Padre Pedro, e enfim, a vocês aí da emissora Tobias Barreto FM, a rádio do seu rádio. Que Deus abençoe, dê um bom dia.
0: Amém,
4: e um bom,
0: dia. Bom
4: programa.
0: Valeu, meu joia, muito obrigado.
5: Silvânio Santana.
0: Ô, Silvano da padaria, Silvano Santana.
5: Marcelo Araújo lá em Guarujá.
0: Silvano, um abraço pra você. O Gustavo não foi buscar pão hoje aí, não? Tava chovendo, mas ele deu tanta pitocada essa noite. O menino pitocou tanto, menino, que perdeu a hora. Chegou aqui todo molhado. Foi, menino. Foi por causa da chuva, viu? Ele disse que tinha medo de molhar os pão. Ah, meu Deus do céu. Silvano, um abraço para você. Boas vendas. Que Papai do Céu multiplica aí seus clientes, viu? Um abraço mesmo, de coração. E ah, meu Deus do céu. Marcelo Araújo, lá em Guarujá, meu sincero abraço. E também dá um abraço aí no Rodrigão da Parada, da TV Guarujá. Estou esperando chegando o disco novo, para o Adelmo fazer uma visita aí na Grande São Paulo, divulgar o disco novo e também gravar uns programas de televisão. Sara Rodrigues e também para Vani Ferro e também... muita gente, né? tem Nerivan Silva também, tem Rodrigão da Parada, né, que é a TV Guarujá. Tem um monte de coisa aí, pegar o disco novo, Adão vai dar. Vou pegar minha filha, não vou... Rapaz, é uma saudade. Eu fiquei esses dias em Caruaru, a minha filha, que ela ficou tudo bem com a vizinha, que ela chama essa vizinha, que tem umas, ela tem duas filhas. É, Leide, um abraço para você, um abraço aí, Fábio. É, chama de mãe, é um carinho danado. Mas a gente fica com aquelas coisas, né? Longe, saudade bate. Eu tenho que arrumar uma mulher logo. Menino, eu tenho que arrumar uma mulher logo. Perder o medo e botar pra torar. Pôr uma mulher pra dentro de casa. Mas eu quero só quero uma mulher que ama. É! Só quero uma mulher que gosta de criança. Se não gostar, não chega nem perto. Porque gostou de criança, ela tem amor a todos, sabia? É? Tira por aí. O homem ou a mulher gostou de criança, ama criança, ele ama ele e seu próximo. É verdade, tá bom? Vamos embora com a música. Tem mais áudio aí.
6: É, bom dia, Adelmo. Bom dia, Gustavo. Oh, bom dia a todos os ouvintes do Lembrança do Nordeste.
0: Tu acordado?
6: Graças a Deus, já está de volta, né, Adelmo?
0: Graças a Deus.
6: E respeito a Gustavo, que ele substituiu você domingo aí.
0: Bom demais, viu?
6: Fez essa viagem. É, vai ser novo trabalho seu, né?
0: Sim.
6: E dizer para você que substituiu muito bem, viu, viu, Adelmo? Muito bem, foi 100%, foi bom demais.
0: Nota
6: bom demais,
0: mil, né, Ailton?
6: Então, deu um espaçozinho aí, Adelmo e o Gustavo, toca aí para mim, Trinordestino Pato do Coronel, para oferecer para as amigas e amigos de Ailton Góes, todos os ouvintes.
0: Valeu,
6: Lembrança
0: Ailton.
6: Do Nordeste.
0: Eu já, obrigado, toquei, já toquei o Trinordestino na emenda. Ah, mas falar nisso, teve uma música aí que eu tocou e não falei. Ivan Silva.
7: A Festa é Nossa.
0: A Festa é Nossa. E tocou, quem foi mais? Luiz Gonzaga, Asa Branca. E...
7: Lua de Prata, de Bonde do Vaqueiro.
0: Lua de Prata, foi. E

0: às 13 horas e estaremos também lá em Sambaíba, como você está falando aí, com o sanfoneiro, né? Aí, Adelmo,
1: Tem um monte de
0: toca a música aí,
1: lugar.
0: por favor, sua, Morena Linda, tá bom? Para você, nosso amigo Magal do Zabumbo, e todos que estão
1: Abraço pro
0: escutando o programa.
1: Magal.
0: Valeu, Adelmo. Deus dê um bom dia a você e a
1: Valeu.
0: todos. Obrigadão, Adelmo. É a minha família aqui. Está escutando minha netinha que já completou o mês, graças a Deus.
1: Um
0: Ana
1: beijo no
0: Lise.
1: coração
0: Valeu,
1: dela.
0: Adelmo. Bom dia.
1: Bom dia, Beto. Hoje ficou de. Mas não vou falar não, que um abraço para Juninho, da distribuidora Amigo de Copos. Um abraço para ele. Quem quiser me encontrar, é só ir ali na distribuidora Amigo de Copos, no Juninho, que você vai me vir lá. Tem um posto meu lá na janela do quarto, para não deixar nenhum pernilongo entrar no quarto. Não passa nada. Amém. É verdade. Tá lá, Delmo não acordou. Perna logo bateu, ele cai duro, ele morre. Vamos embora com música. Nasci para amar todo com o Adelmo do Acordeon. Oi, Ivan Silva, muito obrigado, meu irmão, você tocar o Adelmo do Acordeon, viu? Nunca mais liguei para você, porque eu cheguei de viagem, eu fiquei, tava rouco pra caramba. Aí já viu para falar, fonhei, não dá, né? Canta, Chiquinho do Acordeon!

Queridaço, meu companheiro aqui do microfone poderoso da Tobias Barreto, Raimundo de Lina, que tem um programaço todos os sábados, das 14 horas às 16. Canta!

0: Esse é meu amigo Nego do Acordeão, participação lá, Ailton Martins, eita, do excelente. Ô, Nego do Acordeão, garra ali na Moreira por a cintura, vai gastar sola da chinela para aquele lamplarina acesa. Meu amigo, meu caridaço Ivan Silva, lá de Euclides da Cunha, ele manda um toque aqui para o Adelmo do Acordeão. Obrigado, viu, Ailton Martins, Nego do Acordeão. E Ivan Silva, Neocris da Cunha, todos, o meu sincero abraço. Amanhã, ô Ivan Silva, eu mando um tarabufado para você. Vice, um abraço. Olha aí a Delma do Acordeão. Quero mandar um abraço para o seu Floriano e também... Nilza. Eita, Nilza. É, da rua Itabainê. Um abraço. Também um abraço para o seu Nivaldo. É, daqui da Duque de Caxias, um abraço para toda a sua família. Olha, já estou indo embora. Gustavo, meu muito obrigado. É, que Deus te abençoe. Bom domingo, boa semana. E que Deus abençoe rico e grandemente. Viu, meu irmão? É, e um abraço a vocês que ligaram, que participaram, mandaram algo. Muito obrigado. E vocês também que não fizeram nada disso.
1: Me dê, papai.
0: Meu abraço. Eu tô indo com saudade. Domingo que vem, com a permissão do Papai do Céu, estarei aqui de volta, viu? Vamos embora. Fica aí com o forró amirinhado com Adelmo do Acordeão. Toca, Adelmo do Acordeão.
2: Tem gostoso.
0: Tem não. Acabou.
1: Me dê, papai.
2: É o menino de papai, é?
3: Quem é que eu tô conversando?
4: Ai, gente, que locutor!

0: Olha, Jorge, se algum homem desse, eu dava todo o meu salário a ele, dava o meu cartão com a minha senha e ainda pegava dinheiro a juros emprestado com a agiota pra ele. E queria que todo dia ele me desse uma pizza. Quando ele chegasse em casa, já tava preparado pra levar uma pizza dele. E eu seria a mulher mais feliz do mundo.
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2: 9:04. 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
5: 9 horas e 16 minutos.
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5: 9 horas e 17 minutos.
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0: violada.
1: Muito obrigado.
0: Essa violada pra mim, Davi.
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4: 9 horas e 32 minutos.

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2: 9 horas e 49 minutos.

0: 9:58.
1: Isso é resenha Kleber e Cauã. Onde menos é mais.

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2: 10 horas e 2 minutos.
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0: Obrigada, gente, obrigada. Tô aqui babando eles aqui, e aí o DVD não continua, né? Obrigada, muito obrigada.
1: Mais aplausos. Essa música eu dedico pra todo mundo de Ribeirão Preto, é mais ou menos.

0: Obrigada, gente, obrigada. Tô aqui babando eles aqui, e aí o DVD não continua, né? Obrigada, muito obrigada.
1: Mais aplausos.
2: Embarque nessa onda.
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4: 10 horas e 30 minutos.

0: vocês aí?
1: Cara, vocês querem matar não.
0: Cara, o que, que vocês fazem com a gente? Não sabia, não sabia, não sabia mesmo que isso aqui ia acontecer. Não sabia. Só tenho que agradecer a vocês dois, velho. Esses dois merecem demais. Já ajudou muito o Henrique e Juliano. E seria injusto da nossa parte não estar presente aqui hoje. Tamo junto sempre.
2: Agora vamos fazer ela de novo?
0: Eles não sabiam que a gente ia estar aqui. Eles não sabiam, é totalmente surpresa pra eles. Quero agradecer a Nájila, que ajudou a gente a contar essa mentirinha assim.
2: Tinha um dedo dela?
0: A gente correu bastante.
2: Correu muito, muito, muito.
0: E deu certo.
2: Cara,
0: feliz de estar aqui com vocês, viu?

0: Vambora. Vai ajeitar na rua, né, companheiro?
1: Quem não tem cachorro, caça com gato.
0: Com gata?
1: Eu prefiro.

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2: 10 horas e 43 minutos.
3: Moço, vem aqui, por favor.
4: Eu?
3: Você. Deixa eu falar um negócio, tem um amigo meu que tá muito afim de você.
4: Eu, tem certeza?
3: Não, mas ele é um cara diferente, é um cara sério, ele quer um relacionamento sério com você.
4: Relacionamento sério? Ué? Eu sou livre, tô fora.
3: Ah. Deu bom não, rapaz?
4: Não.
3: Ela não quer nada com você.
5: Ah,

0: E aí, galera, vamos ajudar na vaquinha pra cerveja?
1: Rapaz, isso é calor, né?
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0: próxima.
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0: Francis.
1: Obrigado, gente.
2: Obrigada, Bruno. Obrigada, Manu. Prazer cantar com vocês, meus padrinhos.
3: História linda, hein, Lu? História, arranjo, música, letra, sua voz, tudo maravilhoso.
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0: Bom demais. Obrigado, obrigado, gente. Obrigado, Goiânia. Continuem com esses dois feras aqui. Pode aplaudir muito mais esse menino maravilhoso. Meu Deus. Obrigado a vocês. Deus abençoe. Deus abençoe, Goiânia. Valeu.
1: 10 horas e 57 minutos.

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1: 11 horas e 3 minutos.
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3: 11 horas e 12 minutos.

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0: moda bonita, né? A gente podia cantar, né, cara?
1: Menino, deixa nós cantar essa moda com vocês.
2: Guilherme Santiago.
0: Oh, coisa boa. Ei.
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0: Obrigado.
1: Tamo junto.
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4: 11 horas e 25 minutos.
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2: 11 horas e 39 minutos.

0: Matias!
1: Matão, que satisfação, Matias!
2: Feliz demais estar aqui, gente.
0: Traição não é erro, é apenas uma escolha.

0: Fala de boa!
1: Marília Mendonça! Te amo, nega.
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5: 11 horas e 53 minutos.

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1: Quem sabe canta com a gente mais ou menos assim.
2: Agora é pra valer. Música de João Lucas e Marcelo, com participação do Safadão, a partir de agora.
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0: Quem gostou, levanta a mão e faz barulho, Salvador!
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2: 12 horas e 1 minuto.
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3: 12 horas e 14 minutos.

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2: 12 horas e 24 minutos.

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3: 12 horas e 39 minutos.

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1: 12 horas e 49 minutos.
2: Essa música é pra você que tem uma coleção de ex. E pra cantar essa música especial, eu quero chamar duas pessoas especiais. Chega pra cá, Matheus Cauã!
3: Oi! São Paulo,
2: os meninos!
4: Jefferson Moraes!
2: Aô, os meninos bom!
3: Oi, gente, tudo bem com vocês? Coisa boa estar aqui, a gente tá muito feliz de estar aqui hoje com vocês.
5: E Jefinho?
2: Tá bom?
5: Sossegado. Oi, gente, tudo bem? Vamos cantar?
3: Bora cantar?
2: Bora!
5: Vamos, porque essa música é boa demais!
3: É sucesso, hein?
5: Isso, bom.

0: Jefferson Moraes, Matheus e Cauã.
1: E não valeu a pena se arrumar. Matheus Cauã!
2: Quem gostou, joga a mão lá em cima, vai, barulho!
0: Música linda. Obrigado,
3: obrigado, Jefinho.

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1: 13 horas e 1 minuto.
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3: 13 horas e 11 minutos.

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2: Horas e 21 minutos.

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0: deixa de ser amiga da outra por causa de outro macho, vale menos do que o macho. 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
1: O cara que eu tava deu em cima de

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1: 13 horas e 34 minutos.

0: acordar o vaqueiro, rapaz.
1: Por causa de mulher e bebida. Ei, tá louco?
2: Ô, corta aí, vaqueiro. Ô,
0: bora. Bora, macho.

0: Bora beber, policial.
1: Que Deus ilumine essa nova etapa. Muito sucesso, vocês dois merecem muito.
2: Muito obrigado, viu? Muito obrigado, Zé Rodolfo.
0: É nóis, menino.
2: Sou fã, rapaz.
1: Valeu, Lucas.
0: Tamo junto, Lucas. Valeu.
2: Obrigado, velho.
0: Tamo junto.

0: 13:50.
1: Quem lembra dessa aqui, ó? Vamos junto. Lá vai o meu amor. 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Que beleza, vai. Remando.

0: Alô, galera, aqui quem fala é o Munhoz.
1: Aqui é o Mariano. E nós também estamos com o nosso grande amigo DJ Thiago Albuquerque. Aquele abraço.
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1: 14 horas e 1 minuto.
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3: 14 horas e 9 minutos.

sanfona, larga essa sanfona. Chega!

0: Parabéns, Luanzinho.
1: Menino,
0: obrigado, obrigado.
1: O Brasil te ama, viu?
0: Ô, rapaz, o Brasil ama vocês, que é isso. Muito obrigado pela presença de vocês, viu?
1: Valeu, gente. Tchau, gente.
0: Valeu, uma salva de palmas aí, gente.

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Que alegria estar adorando a Deus, minha amiga. Ministro de louvor,

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3: 14 horas e 24 minutos.

0: está garantida, viu, Xande? Pra machucar o coração, Jorge Xande Avião.
1: Rimou, hein?
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3: 14 horas e 34 minutos.

0: Valeu, Gabriel.
1: Valeu, Rodrigo.
2: Sucesso, menino.
1: Valeu, Miguel.
2: Obrigado.
1: Valeu, meninos.
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4: 14 horas e 47 minutos.

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2: E pra falar de amor melhor do que ninguém, Gustavo.

0: Luciano do Chefe, faz barulhão.
1: Fala de amor, Gustavo. 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
0: Quem gostou, faz barulho, gente.
3: Oh, Fortaleza!

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1: 15 horas e 3 minutos.
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3: 15 horas e 13 minutos.

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3: 15 horas e 24 minutos.

0: Quando alguém te despreza muito, o coração vai calejando. Não é verdade, Cristiano?
1: Vai, a gente vai aprendendo.
0: Como esquecer alguém?

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1: Horas e 37 minutos.

0: A gente se ama, Marcos e Belucci!
1: Obrigado, gente! Obrigado, Maria Cecília. Obrigado, Rodolfo!
2: Essa música eu escrevi num momento de turbulência. E ela é mais ou menos assim. O amor é um sentimento que nem sempre traz felicidade. Teria alguém se apaixonado ou amado sem nunca ter sofrido, chorado? No final de um grande amor sempre vem a solidão. 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
1: 16:03.
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3: 16 horas e 14 minutos.

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0: Léo Magalhães!
1: Obrigado, gente, pelo carinho. Obrigado a todos vocês. Até a próxima, se Deus quiser.
0: Obrigada, Léo. Que o Papai do Céu possa continuar te iluminando, te abençoando.
1: Pra mim é uma
0: honra. Obrigada por esse presentão que é poder ter você aqui nesse momento tão especial da minha carreira.
1: Obrigado. Se Deus quiser, vai ser sucesso esse DVD.
0: Amém.
1: Com todo o carinho dessa plateia maravilhosa aqui. Beijo!
0: Salve de palmas
1: pra todas as minhas fãs lindas, maravilhosas e cheirosas!
0: Com Deus.
1: Tchau!

0: Que coisa linda, que honra, gente.
1: Obrigado. Muito obrigada, gente. Que Deus abençoe vocês. Valeu, Goiânia!
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5: 16 horas e 30 minutos.

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1: 16 horas e 40 minutos.

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1: 16 horas e 53 minutos.

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1: 17:05.
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3: 17 horas e 14 minutos.

Se liga aí, galerinha do YouTube. 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
3: 17 horas e 30 minutos.

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2: 17:40.
3: Sua chamada está sendo encaminhada para a caixa postal.

Celular foi a melhor coisa que já foi inventada, né? Porque no celular você liga a hora que você quer, encontra a pessoa onde ela estiver, mata a saudade. Mas com esse lance da pessoa ver quem está ligando é triste. Quando você sabe que ela está vendo que você está ligando e não quer te atender, não é? Aí dói demais da conta.

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tá com a gente.

0: Boteco do Gustavo Lima.
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2: 18 horas e 3 minutos.
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0: logo mais no encerramento da 18ª rodada do Campeonato Brasileiro. Remo e São Paulo se enfrentam no estádio do Mangueirão a partir das 8h30 da noite. O Remo, na busca incessante para fugir da zona de rebaixamento, o Leão tem 15 pontos e ocupa a penúltima posição na competição. Os últimos 5 jogos da equipe no Campeonato Brasileiro mostram a falta de regularidade do time do técnico Léo Condé. Foram 2 vitórias, 2 derrotas e 1 empate. Já o São Paulo, apesar de olhar para a parte de cima da tabela de classificação, também vive um momento ainda turbulento. Não vence no Brasileirão há 4 jogos, inclusive somente na última terça-feira, o técnico Dorival Júnior conseguiu a sua primeira vitória com o Tricolor no pós-retorno triunfo diante do Boston River pela Copa Sul-Americana. O time azulino sabe que não vai poder contar com jogadores importantes do elenco para esse duelo de logo mais. O goleiro Marcelo Rangel e o atacante Gabriel Tagliari estão entregues ao departamento médico e só retornam após a Copa do Mundo. Pelo lado de São Paulino, Calleri tenta acabar com um dos maiores jejuns dele de gols com a camisa do São Paulo. Já são 10 partidas sem balançar as redes adversárias. A última vez que o Calleri marcou um gol foi contra o Cruzeiro em 4 de abril pelo Brasileirão na vitória do São Paulo por 4-1. Esperar para conferir quem levará melhor neste duelo entre Remo e São Paulo. Aquele abraço, hein, Luciana?
1: Aquele abraço, Bruno Mendes. Vamos voltar então com a reportagem aqui com Maurício Costa.
2: Bolasi foi para a bola, perna direita, uma bomba que explodiu no travessão do Palmeiras. Termina o jogo, 1 para o Palmeiras, mais líder do que nunca, 0 para a Chapecoense.
1: Que sufoco, hein? Que sufoco passando o Palmeiras também. Maurício Costa, eu quero mais informações de Brasil e Panamá.
2: Um destaque muito importante na partida de hoje, de algumas medidas que vão mudar completamente o que a gente entende no futebol hoje. Vai ter na Copa do Mundo, vai ter também depois da Copa do Mundo, as novas regras da International Board. É, meu amigo, vai mudar tudo. O VAR, que até então só podia mexer em pênalti, gol, impedimento no gol, falta no gol, ou então cartão vermelho direto, a partir de hoje já pode interferir em lances de escanteio e também no segundo amarelo. Portanto, já temos VAR em lances de escanteio e segundo amarelo. Além disso, há contagem regressiva. O árbitro faz contagem regressiva em lances de laterais, tiro de meta e substituição. Quem for atendido, ou seja, atendimento médico, vai ter que ficar pelo menos 1 minuto fora de campo até voltar. Na substituição, o atleta que vai ser substituído tem que sair de campo em até 10 segundos. Se não sair em até 10 segundos, o substituto vai ter que esperar 1 minuto para entrar, Luciana. Vai mudar muita coisa, Lu.
1: Tá certo, é. Vamos ver então como é que ficam com essas novas regras depois na volta também para os nossos campeonatos, para o Campeonato Brasileiro, para a Libertadores. Rodrigo Ricardo traz para a gente agora notícias dos jogos da Série B. Boa noite, Rodrigo.
3: Salve, Luciana Zogaibe. Diferentemente da Série A, o Campeonato Brasileiro da Série B não vai parar durante a Copa do Mundo. Daqui a pouco, neste domingo, às 8h30 da noite, na Arena Pantanal, o Cuiabá enfrenta o CRB. O Dourado vai mal na competição e luta contra o Z4, somando apenas 10 pontos. O time de Mato Grosso vem de derrota por 1-0 para o Náutico jogando nos aflitos. Já o CRB está pelo meio da tabela, com 14 pontos. O clube alagoano vem embalado após golear a Ponte Preta por 4-2 dentro de Maceió. A 11ª rodada da Série B fecha amanhã, também conhecida como segunda-feira, dia 1º de junho. A bola vai rolar no Moisés Lucarelli, em Campinas, para um duelo desesperado entre Ponte Preta e Botafogo de Ribeirão Preto. As duas equipes estão dentro da zona da degola na Série B. E só a vitória interessa às equipes do interior paulista. Valeu, aquele abraço, tchau, tchau.
1: Valeu, RR. Vamos fechar então o nosso giro agora com ele, Bruno Mendes, trazendo as notícias da Copa do Brasil.
0: Olha só, Luciana, nesta semana a CBF sortiu os confrontos das oitavas de final da Copa do Brasil e tem clássico estadual. Fluminense e Vasco da Gama voltam a se enfrentar pela competição. No ano passado, o Cruz Maltino eliminou o Tricolor nas semifinais do torneio. Provavelmente, os duelos devem acontecer no Maracanã. Outro confronto interessante será entre Internacional e Corinthians, que criaram uma rivalidade por conta do Brasileirão de 2005, quando o Colorado perdeu pontos e o Timão ficou com o título nacional naquele ano. Mirassol e Grêmio mediram força. Primeiro jogo no interior paulista, o segundo em Porto Alegre. Duelo de rubro-negros, Atlético Paranaense e Vitória vão definir uma vaga nas quartas de final do torneio. Partida de ida em Curitiba, ou de volta em Salvador. Quem também terá a vantagem de decidir em casa é o Atlético Mineiro, que pega o Juventude, que faz o primeiro jogo em Caxias do Sul. Santos e Remo cruzarão as forças. Primeiro duelo na Vila Belmiro, segundo jogo no Mangueirão. Chapecoense e Cruzeiro fazem a partida de ida na Arena Condá em Chapecó, confronto de volta no Mineirão em Belo Horizonte. Por último, mas não menos importante, o Palmeiras recebe o Fortaleza em São Paulo no primeiro jogo e depois vai até o Ceará encarar o Leão do Piscina. Lembrando que os jogos de ida e volta acontecerão na mesma semana, 1 e 2 de agosto, um sábado e um domingo, 5 e 6 de agosto, uma quarta e uma quinta-feira. Quem chegar às quartas de final da Copa do Brasil vai colocar mais 4 milhões de reais no bolso. Uma belíssima grana, hein? Aquele abraço, Luciana!
1: Aquele abraço para você também, Bruno Mendes! E chegou a hora da gente conferir as escalações. Quem serão os artistas do espetáculo nessa noite? De Maracanã lotado! De Maracanã em verde e amarelo! Vamos então com as escalações, começando pelo Brasil, pentacampeão mundial!
4: Maurício Costa!
2: Em busca do Hexa! Se despedindo da nação brasileira para pegar o avião rumo aos Estados Unidos amanhã. O Brasil, escalado com camisa 1 no gol, Alisson. Na direita, com a 2, o Wesley. A zaga amarelinha com 14, Bremer. E a 15, Léo Pereira. Na esquerda, com a 6, Alexandro. Meio de campo, Canarinho, tem o 5, Casemiro. 8, Bruno Guimarães. E no ataque, 9, Matheus Cunha. 21, Luiz Henrique. 7, Vinícius Júnior. E o 11, Rafinha. O técnico é o Carlo Ancelotti, que tem como opções no banco de reservas 12, o Everton. 23, Ederson. 13, Danilo. 16, Douglas Santos. 24, Ibanez. 17, Fabinho. 18, Danilo Santos. 20, Lucas Paquetá. 19, Endrick. 25, Igor Thiago. E com a 26, Rayan. Em sua segunda Copa do Mundo, querendo mostrar que não tá de brincadeira, o Panamá, escalado com camisa 22 no gol, Mosquera. Na direita, com a 23, Michael Murilo. A zaga panamenha tem o 4, Escobar. E a 3, Córdoba. Na esquerda, com a 16, Andrade. Meio de campo, 2, Blackman, 14, Harvey, 11, o capitão Bárcenas, e o camisa 7, José Rodrigues. No ataque, 10, Ismael Dias, e com a 18, Waterman. O técnico é o Thomas Christiansen. Ele tem como opções no banco de reserva, é muita gente, hein? 1, Gum, 12, Samúdio, 5, Farinha, 6, Martínez, 9, Thomas Rodrigues, 13, Ramos, 15, Davies, 17, Fajardo, 19, Quinteiro, 21, Yannis, 25, Miller, 26, Gutierrez, 27, Barria, 28, Griffith, 29, José Murilo e com a 30, Anderson. Daniel Schlegger, ele é auxiliado pelo Sven Watschitz-Gunter e pelo Lasse Kozlowski. Temos também o VAR, tá no VAR o Christian Dingert, ele é auxiliado pelo Katrin Rafalski. É todo mundo da Alemanha!
1: No momento em que a onda vai passando aqui na arquibancada do Maracanã, aquela ola maneira nas ondas do rádio, o futebol tem mais emoção. Quase tudo prontinho para as equipes entrarem aqui no gramado. O torcedor está empolgado, Maurício Costa.
2: É, e parece que vai ter mosaico, viu, Luciana Zogai? Não sei se vai ser aquele mosaico que a gente está acostumado a ver de Flamengo, Fluminense, Botafogo e Vasco aqui no Maracanã, mas tem o pessoal com aqueles papéis amarelos, brancos. Talvez seja uma grande bandeira do Brasil aqui, ou só realmente com as cores do Brasil. Uma notícia interessante, viu, o Luciana Zogaib, enquanto a gente está nessa ola, O João Fonseca está jogando neste momento nas oitavas de final de Roland Garros. Ele está vencendo o Casper Ruud, 15º do mundo, por 2 sets a 0. 7-5 no primeiro set, 7-6 no segundo set. Está sacando agora, perdendo o terceiro set por 3-2. Até então, nenhuma quebra no terceiro set, portanto, 2-0 por enquanto em 7 para o João Fonseca. E só uma coisa, mandar um abraço para o nosso querido Luiz Ferreira, o cabeça que está fazendo 45 anos hoje, Lu.
1: É isso, grande abraço, Luiz. Ó, um beijo para você. Estamos sentindo sua falta aqui, né, como nosso produtor, mas é por uma boa causa. Está de férias, comemorando
2: de
1: aniversário.
2: Novo? De novo?
4: É. Beijo, cabeça. Feliz aniversário, amigo.
1: Grande beijo aí para o Luiz Ferreira. Top demais, é isso, a emoção vai aumentando aqui no Maracanã. Vamos nesse momento com a entrada das equipes no gramado do maior estádio do mundo, a casa do Brasil. O Brasil jogando novamente no Maracanã, se despedindo do seu torcedor antes do embarque. Segunda-feira a seleção embarca para os Estados Unidos. Brasil que ainda vai fazer mais um amistoso contra o Egito no dia 6 de julho em Cleveland. E hoje então se despedindo aqui no Maracanã. O mosaico vai sendo formado nesse momento nas arquibancadas do Maracanã. Um lindo mosaico para receber a seleção pentacampeã do mundo. A única seleção que disputou todas as edições de Copa do Mundo. Tá bonito, Maurício Costa.
2: É, tá bonito, né? A bandeira do Brasil, né, no setor leste, com o símbolo da CBF no meio da bandeira do Brasil. As estrelas também, algumas estrelas aqui nos setores norte, setor sul. No lado direito, né, no setor sul, fazendo Brasil, no setor norte também. Então, um lindo mosaico, né? Não é um mosaico com desenhos, né? Com frases, mas é um mosaico de cores. Eu não sou especialista, viu, Luciana Zogai? Mas achei muito bonito, exceto pela torcida do Panamá, que botou um cantinho vermelho, viu, Luciana?
1: Quebrou, né? Quebrou ali o torcedor do Panamá, não entrou na brincadeira.
2: Não,
1: né?
2: Quis brincar.
1: Não quis brincar, tá ali de vermelho. Mas tá bonito demais aqui o Maracanã. Certamente aquela imagem mais do alto dá ainda uma visão melhor desse mosaico bonito que o torcedor brasileiro faz aqui no Maraca. Nesse momento, sendo executado o hino panamenho, eu quero saber de Raquel Mota. O torcedor tá empolgado, Raquel. Já tivemos aí a galera cantando o nome do Neymar. A expectativa é sempre pelo Neymar. Neymar que não joga os amistosos aí pré-copa. Mas há uma expectativa de que ele possa estar apto para jogar até mesmo no primeiro jogo da Copa do Mundo. O que você espera em relação ao Neymar, Raquel?
4: Pois é, Luciana, a grande expectativa é que Neymar possa render em campo aquilo que a gente sabe que ele é capaz. Quando o Neymar se prepara, quando ele foca, quando ele tem um objetivo, sem dúvida alguma ele é imbatível em campo. Mas a grande questão, o que preocupa hoje a seleção brasileira é se o Neymar consegue se recuperar a tempo. A gente sabe que a seleção brasileira tem um departamento médico muito eficiente, que sem dúvida alguma vai trabalhar para que o camisa 10 da seleção esteja presente, principalmente na fase de grupos, para que o Brasil consiga ali a sua melhor classificação. A expectativa, claro, é que o Neymar seja motivado, que jogue bastante, que tenha aquele elenco ali jogando ao seu lado, mas principalmente, Luciana, que o Neymar entenda que ele faz parte de um grupo e não que o grupo jogue para ele. Essa é a minha expectativa.
1: Tá certo, Raquel Mota. Esse confronto contra o Panamá vai ser o 11º jogo do técnico italiano Carlo Ancelotti no comando da seleção. 10 jogos, 5 vitórias, 2 empates, 3 derrotas, um aproveitamento de 57%. 18 gols marcados, 8 gols sofridos. No momento em que o hino nacional brasileiro vai sendo executado no Maracanã, o técnico Carlo Ancelotti está nos braços do torcedor também. Caiu no gosto do torcedor, ele que gosta de fazer umas piadas. Diga lá, Maurício.
2: É, exatamente, Luciana Zogaib. Na última entrevista coletiva antes da partida contra o Panamá, lá na Granja Comari, no sábado ontem, o técnico Carlo Ancelotti foi perguntado por um jornalista, uma boa pergunta, por sinal, na minha opinião, foi perguntado por um jornalista se ele soubesse o grau de lesão do Neymar antes da convocação, se o Neymar seria convocado. E aí o Carlo Ancelotti respondeu falando o seguinte: olha, tem um ditado lá na Itália que a gente fala, se minha avó tivesse 4 rodas, ela seria um carro. E muita gente fazendo troça, né, dizendo que o Carlo Ancelotti colocou o jornalista no seu devido lugar. O Carlo Ancelotti é isso mesmo. Olha, a minha opinião como jornalista e como repórter foi, que a pergunta foi muito pertinente do repórter. E o Carlo Ancelotti poderia ter dado uma resposta pertinente também e não ter desconversado com uma piada. Não entendo que o Carlo Ancelotti fez essa piada para menosprezar o jornalista. Mas sim, poderia ter dado uma resposta e a CBF até então, até hoje, apesar do comunicado do Rodrigo Lasmar, não disse, não quis confronto com o Santos. Se o Santos deu o diagnóstico certo do Neymar ou não. Só falou que o Neymar fez o seu exame lá em Teresópolis e vai precisar de 2 a 3 semanas de retorno. Para retornar, Luciana.
1: Tá certo, Maurício Costa, quando o torcedor no Maracanã canta e canta alto o hino nacional brasileiro. Em todas as vozes aqui no Maraca, entoado o hino nacional brasileiro. A emoção toma conta do Maracanã. Os jogadores perfilados vão ali para os cumprimentos. Daqui a pouquinho tem bola rolando aqui no Maraca. Brasil e Panamá. Um duelo que já aconteceu outras 5 vezes, com o Brasil vencendo 4 jogos, empatando 1. Panamá nunca derrotou a equipe brasileira. O último confronto foi justamente esse empate em 1-1, quando lá um amistoso também em Portugal, Paquetá marcou o gol para a equipe brasileira e o Machado fez o gol do Panamá. Amistoso esse que aconteceu em 2019. Ou seja, um retrospecto, né, Raquel? Extremamente positivo de um Panamá que volta esse ano também para disputar a Copa do Mundo. Está num momento muito positivo também, sob o comando do técnico Thomas Christiansen, ele que é espanhol e dinamarquês, e agora também conseguiu a cidadania panamenha depois desse grande feito aí com a seleção do Panamá.
4: Pois é, Luciana, o Thomas Christiansen, que começou ali com o seu trabalho um pouco questionado, né? Ele chegou na seleção panamenha em 2020, mas teve um ciclo muito positivo entre 2022 e 2026. E é isso que garante ele como esse nome, como esse representante da seleção panamenha, que obteve, como eu falei, bons resultados durante a fase eliminatória. O Panamá aqui na seleção, né, busca ali no seu grupo L a terceira colocação, brigando ali com o Gana, né, já que a gente sabe que provavelmente Croácia ou Inglaterra vão ficar ali disputando primeira e segunda colocação, e Gana é ali talvez disputando aquele terceiro lugar com o Panamá, que hoje, Luciano, já diria que está entre uma das grandes potências dali da parte da CONCACAF, né? Então, a gente tinha ali Estados Unidos, Canadá e Costa Rica. A gente pode dizer que Estados Unidos, Canadá e o Panamá. Então o Panamá que pode fazer até uma boa Copa do Mundo, melhor do que foi em 2018. Agora a pergunta é, passa da fase do mata-mata? Aí é que fica a questão. Não sabemos, Luciana, veremos na Copa do Mundo.
1: É um grupo bem difícil, bem complicado, né? Com Inglaterra, com Croácia, com Gana, o Panamá no grupo L da Copa do Mundo, o Brasil no grupo C com Escócia, Haiti e Marrocos. A estreia brasileira vai ser no dia 13 de junho, sábado, em Nova Jersey, contra a equipe do Marrocos. Depois o Brasil joga no dia 19 contra o Haiti, lá na Filadélfia, e fecha a participação na primeira fase no dia 24, enfrentando a Escócia em Miami. Um grupo para o Brasil bem mais acessível do que para o Panamá, hein, Maurício?
2: É, mais fácil para o Brasil, né? Mas o Brasil vai pegar logo de cara o Marrocos, que talvez seja a seleção mais forte depois do Brasil, né? Por exemplo, vai ter o campeão da Champions League, o Hakimi.
1: E que na Copa passada também surpreendeu muita gente.
2: Surpreendeu, exatamente. Foi muito longe. E já ganhou do Brasil, inclusive, recentemente, em amistoso. Então, já é o teste, já, né? Já pensou, Luciana Zogaibe, se o Brasil tá no segundo tempo perdendo por 1-0 e a galera começa a gritar Neymar, Neymar, Neymar?
1: Entra e resolve, hein? É o que a galera espera, que Neymar possa estar em campo. Aqui no Maracanã, mais de 73 mil pessoas lotando o estádio. 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Mande a sua mensagem, então, aqui no nosso WhatsApp. A seleção brasileira que vai poder hoje fazer 11 alterações. São 11 substituições que foram acordadas aí entre as duas seleções para esse jogo. Então poderemos ter aí um segundo tempo que o técnico Ancelotti já prometeu que vai botar todos os jogadores em ação. A saída vai pertencer ao Brasil. Está posicionado do lado direito aqui das cabines. Bola rolando no Maraca. Está valendo!
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1: Luciana Zogaibe. Vem na minha onda, galera. Vem que a bola tá rolando e o Brasil trabalhando ela na linha defensiva. Tem lá pelo lado direito o Wesley. Ele volta a jogada, recuando mais atrás com o Léo Pereira. É o zagueirão avançando, chamando jogada agora pelo setor esquerdo. Aparecendo por ali, Matheus Cunha, vindo buscar jogo bem perto ali da linha divisória do gramado. Ele volta com Alexandro. Dele para Léo Pereira. Jogadores do Flamengo, hoje aí como titulares da equipe de Carlo Ancelotti. Bola lá pelo lado direito, agora nos pés de Bremer. Ele volta de novo na cabeça do grande círculo para Léo Pereira. E de ladinho com Alexandro, buscando jogo de novo com Matheus Cunha. Ele tenta encarar ali a marcação, faz o passe na frente, não chega para Vinícius Júnior, vem o corte da equipe do Panamá, o Brasil apertou, fez a roubada de bola, Vinícius Júnior vai arriscar de longe, deu onda! O Brasil perdeu a bola no campo de ataque, pressionou, tomou de volta o passe para o Vini Júnior e de longe ele encheu o pé, mandou o Canu, deu para o fundo da rede, a bola morreu do lado direito do goleiro Mosquera. Um minuto de bola rolando e a galera do Brasil fazendo a festa no Maraca. Deu onda para o Brasil, Vinícius Júnior, camisa número 7, e escreve assim no placar da Nacional. Brasil 1, Panamá 0.
2: É isso que a gente espera, Luciana, do Vinícius Júnior. É isso que a gente espera, o Vinícius Júnior do Real Madrid, o melhor jogador do mundo. Time do Panamá, atrás, Brasil tocando, chegou no Vinícius Júnior, pegou a bola na intermediária, foi levando, a marcação frouxa, não encostou nele, ele ali soltou um sapato de perna direita, no ângulo direito do goleiro Mosquera, que só ouviu a rede fazer chua, fácil demais. Boa, Vinícius Júnior, é isso que a gente quer, é chute, é confiança, 1-0 Brasil no placar nacional, e vem mais, hein?
1: E vem mais Brasil, tentando a jogada lá pelo lado direito, a marcação chega em cima do Rafinha, colocando pela linha de lado, já cobrou rapidinho, Luiz Henrique tem ela nos pés, volta, trabalha um pouquinho mais atrás, a bola chega para Casimiro, pressionado ali pela marcação, ele recua para Léo Pereira, Raquel Mota, não podia ser melhor, um minuto e o Brasil já na frente.
4: Pois é, Luciana, fruto dessa marcação do Brasil, sob pressão que não deixa o Panamá sair da sua zona defensiva, lá vem o Brasil.
1: E vem de novo lá pelo lado direito, tem ultrapassagem do Wesley, Rafinha prendeu, busca o passe mais atrás, Casimiro trouxe pra perna direita, ajeitou, botou bola forte demais na área, ela vai pela linha de fundo. O Brasil vem pra cima, quer logo resolver a parada dos minutos iniciais, Maurício.
2: É, quem sabe dar uma descansada também, né, Luciana Zogaibe? Depois daqui, os jogadores vão ter uma certa folga, algumas horas de folga. Brasil se reapresenta amanhã na CBF às 4 horas da tarde, vai ter a foto oficial, e aí sim, às 8 horas da noite, o Brasil embarca para os Estados Unidos e deve chegar lá nos Estados Unidos às 5 horas da manhã de terça-feira, Luciana.
1: E o Panamá tentando sair ali do campo de defesa, escapando lá pelo setor esquerdo. Luiz Henrique chega na marcação, acaba trombando ali com o jogador panamenho, a bola vai pela linha lateral, mas a arbitragem está marcando falta. Falta que favorece o Panamá, esse que foi o nono gol de Vinícius Júnior com a camisa da seleção brasileira, comparado aí com a sua participação, né, lá no Real Madrid, por lá são 128 gols em 375 jogos pela seleção ele tem um número bem abaixo, eram 8 gols apenas em 47 partidas, mas já no primeiro minuto, deixa o dele, Vini Júnior, também esperança da torcida brasileira para a Copa do Mundo, ele que vem brilhando no Real Madrid, ano após ano, principalmente na temporada passada, com o Real Madrid também, lá na Champions League. Por aqui, o Panamá tenta prender bola ali pela meiuca.
6: Luciana.
1: Diga, Raquel.
6: Panamá tá jogando um pouquinho diferente daquilo que estava acostumado nas eliminatórias, né? O Panamá que joga num esquema tático ali num 3-4-3, utilizando muito suas laterais e utilizando muitos cruzamentos. O Brasil tem que ficar atento principalmente pro camisa 23, o Amir Murijo, porque ele faz cruzamentos absurdamente perfeitos. É um jogador muito rápido, muito bom, com cruzamento assim, que sabe aquele de GPS? É esse tipo de cruzamento. Então o Brasil tem que só ficar atento nessas marcações, porque é a forma como hoje vai jogar o Panamá. Que defensivamente fica num 5-4-1.
1: Vamos ver o Brasil, é, que trabalha a bola lá no círculo central com o capitão Casemiro. Ele busca o passe na profundidade para o Wesley, matada no peito do Wesley, tenta trabalhar ali com o Luiz Henrique, chega para roubar a equipe do Panamá e aí liga um contra-ataque, bota velocidade, tenta a jogada ali na linha divisória do campo.
2: Para mim foi falta.
1: Chegou dividindo Léo Pereira, chegou dividindo e ganhando bola, bola nos pés de Luiz Henrique. A arbitragem manda o lance seguir, não marcou a falta, bola que tá agora com o Wesley. Ele trabalha de novo ali pela meiuca com Casemiro. O passe vem pelo meio, nos pés de Bruno Guimarães, distribuindo o jogo na esquerda. É para Vinícius Júnior, encara a marcação, invade o área, chute rasteiro. Chute cruzado e o Mosquera cai para fazer a defesa. Vini Júnior tá querendo o jogo, Maurício.
2: Confiança lá na altura, né, do Vinícius Júnior, né? Pegou a bola pela esquerda dessa vez, tinha a opção inclusive do Matheus Cunha, então até o Rafinha que estava no centro da área, ele chutou cruzado de perna direita, rasteirinho, olha o Brasil.
1: Olha o Brasil pelo lado direito, Luiz Henrique invadiu a área, tocou para trás, era pro Vini Júnior, chegou na hora certinha o jogador do Panamá, se não corta, era outro gol, Maurício.
2: O Panamá não consegue nem respirar e nem o repórter também, chutou rasteiro o Vini Júnior, o goleiro fez boa defesa. Tenta o Panamá, que graças a Deus, viu, Luciana Zogaib, dá pra ver bem o número dos jogadores.
1: E vem pela direita com o Murillo, o jogador que a Raquel acabou de chamar a atenção ali, jogando aberto pelo lado direito, ele faz o passe pelo meio com Harvey, troca passes agora no campo de ataque, a seleção panamenha, o Brasil nesse momento todo fechadinho lá atrás, Córdoba distribuindo o jogo lá pela meia esquerda, a bola chega agora lá pelo lado esquerdo para Andrade, ele volta novamente, o passe na altura da intermediária do campo ofensivo do time do Panamá, são 6 minutos chegando a 7 agora nesse primeiro tempo, vai de pé em pé a seleção panamenha. Harvey tenta o passe esticado, vai direto pela linha de fundo, buscou acessar ali o Murillo, mas estava só acompanhando o Alexandre, apenas tiro de meta para o Brasil, Maurício.
2: Mas tem alguma coisa que o Alexandre é bom, é essa parte defensiva dele, né? Ele se destacou muito assim no futebol italiano, na Juventus, fazendo essa parte defensiva, apenas acompanhou ali o Murillo, que estava avançando pela direita. É tiro de meta para o Alisson, que segundo o nosso aniversariante do dia, Luiz Ferreira, parece goleiro argentino dos anos 90.
1: Bola lá atrás com ele, o Alisson, ele sai jogando, Alisson sai jogando com o Léo Pereira, deu mole Léo Pereira, a recuperação do Rodrigues, mandou a bomba, faz a defesa Alisson, defende tranquilo agora o goleiro brasileiro.
2: É, Léo Pereira querendo sair jogando, adiantou a bola, errado, a lá Diniz. E entregou, uma coisa você entregar pro Panamá. Vai entregar uma bola dessa no pé do Dembélé ou do Mbappé, hein, Luciana?
1: Assim não, Léo Pereira. Bola que tá nos pés de Bremer. A zaga hoje do Brasil diferente, né? Porque os jogadores titulares do Brasil disputaram a decisão da Champions. Hoje então Léo Pereira e Bremer fazendo a zaga. E já subiu umas vaias ali pro Léo Pereira. Agora quando tocou na bola, bola que chega nos pés de Wesley. Ele tenta trabalhar com Luiz Henrique. A marcação chega firme, colocando pela linha lateral e o Brasil perde a posse de bola ali no campo de ataque. Vem com ela a equipe do Panamá, agora foi ali pra cima também, dividindo o Rafinha. A arbitragem tá pegando a falta. Falta que favorece o Panamá no campo defensivo. 8 minutos e meio. Você curtindo Brasil e Panamá nas ondas da Rádio Nacional. Vini Júnior abriu o placar com 1 minuto, marcando um golaço de fora da área. Quem vem carregando agora é Rodrigues. Ele faz o passe mais atrás com Harvey. Bota lá no círculo central para Córdoba. Dele de novo com Harvey. A seleção panamenha tenta prender bola no campo de ataque. Escobar faz o passe esticado um pouquinho mais à frente. Murídio vem para a bola cruzada. Léo Pereira de cabeça afasta. A sobra de novo na intermediária. Perdeu o Harvey. Contra-ataque do Brasil. São 4 contra 3. Vai disparando. O passe não foi bem feito lá na direita. A tentativa ali do Bruno Guimarães de abrir para o Luiz Henrique, mas faltou precisão, Maurício.
2: Mas eu achei também que o Luiz Henrique fechou errado, né? Ele era para ter aberto pela direita e ele acabou fechando no centro, dando pouca opção para o Bruno Guimarães. Acabou se marcando o Luiz Henrique e acabou dando passe errado o Bruno Guimarães. Vence o Brasil 1-0 no placar nacional.
1: O Panamá vai tendo dificuldades de ficar com a posse de bola. Tem arremesso lateral agora próximo à linha divisória do gramado. Fez ali a reposição Murídio, trabalhando com Escobar. Dele lá atrás com Córdoba. Inverte ali pela meia esquerda. O Brasil marca a distância. Harvey também trabalhando ali no campo de defesa. O torcedor brasileiro empurra. Canta Brasil, Brasil aqui no Maracanã. Bola já nos pés de novo de Wesley. Ele faz o passe no meio. Bruno Guimarães agora dominando no círculo central. Ficou no chão, queria falta. A arbitragem manda seguir. Quem dispara é Matheus Cunha, vai invadindo a área, estão 3 marcadores com ele. Acaba perdendo bola, mas briga Rafinha, recupera de novo pro Brasil, traz no bico da área. Vinícius Júnior tentou de trivela, a bola vai nas mãos do Mosqueira. De olho na hora, galera! 18 horas 41 minutos, se liga no tempo e no placar. 10 minutos de bola rolando no primeiro tempo. É o amistoso da seleção brasileira aqui no Maracanã. O placar da Rádio Nacional tá marcando assim: Nacional. Brasil 1, Panamá 0.
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1: Vem na minha onda, galera. Vem que tá dando onda pra a galera brasileira. O Brasil começa bem o jogo, vai tendo chances. Raquel Mota, como tá vendo aí a seleção brasileira postada em campo?
6: Olha, Luciana, a seleção pressionando bastante, mas o Panamá já conseguiu se organizar. Inclusive, o Murilo já começou ali a dar aquele trabalhinho com a bola tirada pelo Léo Pereira. Aliás, Léo Pereira tem que ficar atento, que errou aquela jogada ali, criou uma oportunidade para a seleção panamenha. Mas o Brasil tem que ficar atento porque as jogadas mais longas, partindo dos volantes, abrindo para os meias, é uma característica dessa equipe do Thomas Christensen. Então tem que ficar muito ligado ali, principalmente o meio de campo do Brasil, com o Casemiro e o Bruno Guimarães, para não dar espaço para essas aberturas, o que pode dificultar ali o Brasil. Mas o Brasil está bem, dominando o jogo, Luciana.
1: E tenta de novo escapar pelo setor esquerdo. Botou na frente ali Matheus Cunha. A marcação chega firme com ele. E o Telecom, seu desafio é o nosso progresso. 12 minutos de bola rolando. E o Panamá tentando uma bola esticada. Lá atrás, Alexandro faz o corte de cabeça, coloca pela linha de lado. É arremesso lateral para a seleção panamenha. Murídio já trabalhando curtinha por ali com o Rodrigues. Ele tenta avançar, busca o passe lá para dentro da grande área. Vai na linha de fundo, vem Léo Pereira junto. Chega também Alexandro e faz o corte. Sai Casemiro jogando. O passe ali na intermediária. Vem por baixo a marcação. A arbitragem tá pegando. Falta pro Panamá, falta do Rafinha. Uma falta perigosa, é frontal a meta do Alisson, Maurício.
2: É, o Brasil ficou pedindo uma falta do Córdoba ali em cima do Bruno Guimarães, que não existiu, também não achei falta, concordo com o árbitro. E aí veio o Rafinha para tentar recuperar a bola, deu um carrinho e acabou derrubando o jogador do Panamá. O camisa 3, Córdoba. Uma falta frontal ali na linha da intermediária, cerca de 2, 3 metros da meia-lua. É a chance do Panamá empatar. Já pensou, rapaz? O Córdoba tá na bola. Tá chegando por ali também o José Rodrigues. Mas deve ficar pro camisa 3 mesmo, Lu.
1: Vai ajeitando a barreira ali na linha da grande área. O goleiro Alisson faz um sinal de ok. São 3 jogadores do Panamá.
2: Murídio
1: tá na bola, tem o Rodrigues também. A barreira tá toda ali na linha da grande área, para você ter ideia, mais ou menos da distância. É próxima ali a meia lua da grande área, frontal a meta do Alisson. Vamos ver se vai pra batida direta, se vai tentar um levantamento pra área. O torcedor brasileiro vai autorizar o árbitro. Parte o Murídio na perna direita, a bola desvia! Gol! desvia, engana o goleiro Alisson, vai lá no canto direito do goleiro brasileiro, na marca dos 13 minutos do primeiro tempo. Tá tudo igual no Maracanã. Muridio, camisa número 23, e escreve assim no placar da Nacional. Brasil 1, Vini Júnior. Panamá também 1, Muridio.
2: Olha, Lu, uma falta de perna direita. Ele tentava o ângulo esquerdo do Alisson. Uma falta bem cobrada. Ela desvia na zaga e muda completamente a direção da bola. A bola pega uma parábola, ela sobe muito e cai lentamente. Quica, pega um pouquinho de efeito e vai para o campo, vai para o gol da seleção brasileira. E nesse momento acontece exatamente o que eu ia falar. Durante a semana, uma foto do Alisson circulou nas redes sociais, querendo mostrar que o Alisson não estava em uma boa forma física. Um fruto de inteligência artificial. Muita gente, o Alisson tá gordo, o Alisson não tá em forma física. Depois, a foto original, a foto correta, mostrou o Alisson na forma física ideal. Mas, como a gente conhece rede social e fake news, tá rodando. Então, pro Alisson virar vilão, não custa nada. A verdade é que o Alisson foi pra esquerda, a bola quicou, ele demorou pra voltar e a bola acabou entrando lentamente. E tá sendo vaiado nesse momento o goleiro da seleção brasileira. 1-1 no placar nacional.
1: É uma infelicidade ali do goleiro brasileiro, porque teve um desvio que tirou completamente ali, mudou completamente a direção da jogada. Vamos ver que o Panamá se animou, vem para tentar um contra-ataque ali pelo meio campo, vai conduzindo o Harvey, ele para, prende a marcação, chega para cima dele ali com o Matheus Cunha, vai inverter jogada agora com camisa número 4, Escobar, buscando ali na linha divisória do gramado o Puma Rodrigues, ele para, prende, pisa na bola, Raquel Mota. O Panamá consegue um empate num lance de certa sorte também, né?
6: Pois é, Luciano, de sorte, mas é aquilo. O Muridio é a referência desse time, né? Ele também tem o Carrasquilha, que tá fora, como eu falei, que era o batedor de faltas da seleção, o batedor oficial da seleção, mas o Muridio assume essa posição quando o Carrasquilha tá fora, e a gente já viu que ele é um cara que bate bem na bola. Claro, teve a infelicidade do desvio na vaga, da zaga, mas essa bola que entrou e surpreendeu ali o goleiro Alisson, que olha, na sua melhor forma teria pego essa bola. Então tem que dar agora o sangue até o final para a torcida não ficar no pé do goleiro do Brasil.
1: Vamos ver essa chegada de novo do Panamá, bola ali na direita, Muridio, agora ele tentou de cabeça ali um desvio para o meio, Alisson faz a defesa, o torcedor também é um pouco meio impaciente, né?
2: É impaciente, mas Luciana, eu já comecei a também ouvir a galera querendo parar com as vaias, né? Um lado vaiou, o outro lado começou a bater palma para apoiar o goleiro brasileiro. Não tem outro, cara. O Alisson deve ser o titular da Copa do Mundo. O Ederson vai ser titular. Não, vai ser o Alisson. Recentemente fez uma grande defesa pelo Liverpool. E é isso, vai ser o Alisson. E se não apoiar, meu amigo, não vai adiantar nada. Vai querer quem? Vai botar o Ederson? Vai botar o Everton? Vai chamar o Hugo Souza, o Neneco? Não, vai ser o Alisson. Tem que apoiar mesmo, viu, Lu?
1: É isso. É o Alisson aí no gol, o torcedor brasileiro agora vai junto por Luiz Henrique, escapando lá pelo lado direito. Ele para, prende, dá as costas para a marcação, vai jogando na marcha ré, faz o passe mais atrás para Casemiro, o ladrão chegou, Casemiro conseguiu ficar com a bola nos pés. Alexandro, no passe por elevação para dentro da área, tentou dominar na pontinha da chuteira, Luciano. Não consegue, a bola se perde. Chegava ali na área, pisando por ali também o Bruno Guimarães, bola que vai pela linha de fundo, diga Raquel.
6: Olha, é importante também a seleção brasileira ficar atenta, porque os jogadores do Panamá podem começar a arriscar essa bola mais de longe por não confiarem no goleiro Alisson. E tem um cara em especial, que é o camisa 10 Ismael Dias, que ele gosta muito, mas muito mesmo, de bater de fora, e ele é um bom batedor. Tem que ficar atento para não dar espaço pro camisa 10, porque quem sabe pode surpreender o Brasil. O Alisson tem que ficar muito atento àquela movimentação no setor esquerdo da seleção panamenha.
1: Vamos ver o Brasil de novo agora disparando com o Matheus Cunha. Tem aberto pelo lado esquerdo, Vini Júnior. Encara a marcação, Vini Júnior, do jeito que ele gosta. Tenta uma tabela por ali com o Matheus Cunha. A zaga corta. A sobra de bola ainda é brasileira, mas não. O Alexandre acabou trombando ali com o Rodrigues, que é Puma Rodrigues também, mas não é o Puma Rodrigues do Vasco, não, né?
2: Eu não sabia, Luciano Zogaib. Quando você falou Puma Rodrigues, eu te olhei, você falou, ele é Puma também. Pelo menos um Puma vai ser convocado, porque o Puma do Vasco não foi convocado para a seleção uruguaia, ele que fez parte de todo o ciclo da Copa do Uruguai, só que o Bielsa, o louco Bielsa, não convocou o Puma uruguaio mas o Puma panamenho vai estar lá, hein?
1: Pois é, e ele está tocando bola de novo agora, dominando.

0: 2-7-1 por enquanto para o João Fonseca, 7-5, 7-6 e 5-7 o Casper Ruud fechou, quebrou o João Fonseca quando estava 6-5 e agora vamos para o quarto set.
1: Esse jogo que está rolando desde cedo, né?
0: Desde cedo, desde 3 e pouco da tarde. E é, vale para o João Fonseca. Se o João Fonseca passar pelo Casper Ruud, que é muito difícil, vale lembrar, o João Fonseca fica sendo o jogador latino-americano mais bem ranqueado da ATP.
1: Legal demais, João Fonseca. Por aqui o Panamá tem a posse de bola na intermediária ali do campo ofensivo. O torcedor brasileiro bate palmas, tenta empurrar ali a seleção. Agora vem Alexandro pelo alto de cabeça, cortando na sobra, briga por ela, Matheus Cunha. Mas quem tem bola de novo é o Panamá. Vai prendendo bola ali no campo ofensivo, nos pés de Escobar. Vai buscar a inversão na fatiada lá na esquerda. Passou pelo Luiz Henrique, mas não passa pelo Wesley. Consegue fazer o corte. E aí já sai de Luiz Henrique para Rafinha. O Brasil parte na velocidade, bola esticada para o Wesley, ele disparou, botou na frente, vai invadir a área, o Wesley vem por baixo, a marcação na hora certa. Ele estava sozinho também, não tinha com quem jogar.
0: É, mas ele tem que aproveitar essa velocidade dele, mas também tem que aproveitar o intelecto dele, né? Ele não pode ser pouco inteligente, o Wesley. Uma bela lançamento do Rafinha, apostou a corrida com o jogador do Panamá estava sem a bola, vai correr mais. Então era hora de dar um break. O Elis, ele ia fazer o quê? Ia passar pela linha de fundo sozinho? Se ele dá o break, ia ter a opção do Vini Júnior. Olha o Panamá.
1: Bola esticada pro Panamá. Sai do gol o goleiro Alisson. De olho na hora, galera! 18 horas e 51 minutos. Se liga no tempo e no placar. 21 minutos de bola rolando no primeiro tempo, um amistoso da seleção. E aqui no Maraca, o placar da Nacional tá marcando assim.
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1: Brasil 1, Vini Júnior! Panamá também 1, Murídio!
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1: 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O Brasil segue trabalhando a posse de bola, vai de pé em pé. E depois do gol, a galera deu uma esfriada, hein, Raquel Mota?
4: Pois é, Luciana, deu uma esfriada e o Panamá tá gostando do jogo. Tá chegando, tá jogando aquilo que se espera, mas principalmente utilizando aquelas jogadas que eu já havia chamado a atenção. Jogadas diretas, de bolas longas, buscando ali os centroavantes, principalmente o camisa 18, o Cecílio Waterman, que a gente viu agora há pouco chegando ali, mas o Alisson conseguindo chegar a tempo na bola. Seleção brasileira tem que ficar atenta a esse tempo de bola para que o Waterman não fique ali sozinho com a zaga brasileira e, quem sabe, avance ele surpreendendo o goleiro brasileiro. Atenção na zaga brasileira!
1: Zaga brasileira aí sob atenção. Você falava sobre o Puma Rodrigues, né, não ser convocado por lá e aqui sim pelo Panamá, mas tem no Panamá também algumas contradições em relação à convocação e com o jogador que atua no Brasil, que é o Kadir, né, jogador do Botafogo. Muita gente esperava que ele estivesse nessa lista aí do Panamá, mas o técnico Thomas Christiansen preferiu deixá-lo de fora.
0: Não, nunca é uma unanimidade, né? Não adianta. Toda a seleção da Inglaterra também está tendo muita polêmica. Não adianta, toda a seleção. E a galera está aqui no olê, olê, olá, Neymar. Olha só, a bola bateu no Matheus Cunha. O desvio foi no Matheus Cunha, no gol do Panamá.
1: 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E por aqui o Panamá vem chegando, ali pelo lado direito, dentava de novo o Murídio. O Brasil rouba a bola e é bola esticada agora no comando de ataque. Faz o corte de cabeça e recuperou legal, porque o Rafinha estava esperando essa bola. Bola que sobra agora para Vini Júnior, aberto pelo lado esquerdo. Fez o passe para o Rafinha, o chute cruzado, vai na rede pelo lado de fora. Teve quem gritasse gol, Maurício Costa.
0: É, mas eu acho que a seleção brasileira vai sair daqui, vai passar direto no McDonald's ou então no La Mole, que é aqui perto do Maracanã, na Tijuca, porque é uma fome danada, Luciana Zogaide. É, todo mundo pega a bola, nem levanta a cabeça, quer chutar, não olha. Tava o Vinícius Júnior passando por trás do Rafinha. Se ele levanta a cabeça e devolve pro Vinícius Júnior, dava pra ter chutado e feito o gol. Tentou de canhota o Rafinha, chutou pela rede, na rede pelo lado de fora, 1-1 no placar nacional.
1: Momento agora daquela parada para hidratação. Os jogadores vão ali para a beira do gramado. Também um momento oportuno para os treinadores conversarem. E aí, Raquel, o que está precisando falar para a seleção, o Carlo Ancelotti?
4: Olha, principalmente para fazer aquilo que o nosso Maurício Costa já visualizou. O Alexandre não está conseguindo acompanhar ali as subidas, principalmente do José Luiz Rodrigues, o camisa 7, que está vencendo todas as disputas de corrida com camisa

0: da seleção brasileira. E aí o Panamá está utilizando justamente esse setor direito como seu setor mais forte, porque é onde tem o Amir Murillo, camisa 23, que eu já tinha alertado sobre o poder dele de fazer cruzamentos precisos, e o José Luiz Rodrigues, que gosta daquela bola no um contra um. Então a seleção brasileira tem que ficar atenta contra isso e colocar principalmente o Casemiro, de repente, recuando um pouco para poder ajudar nessa ocupação dos espaços, e o Léo Pereira abrindo mais para ficar ali na retaguarda do Alexandre, para que o camisa 7 não suba e o 23 acabe passando ali sem uma marcação. É esse o problema da seleção brasileira no momento. E também ficar muito atento ali e não dar espaço, principalmente para o César Blackman e para o Yonel Bárcenas, que é o capitão dessa seleção, que estão fazendo ali aqueles cruzamentos mais longos, buscando ou o Cecílio Waterman ou o camisa 10 Ismael Dias, que está caindo ali pela ponta esquerda. Esses são os pontos que o Brasil precisa tentar e que o Brasil está deixando um pouquinho a desejar, porque o Brasil está subindo, mas não está retornando a tempo para poder fazer essa marcação mais precisa e segurar os avanços da equipe do Panamá, que tá gostando do jogo, Luciano.
1: Ô, Lu, você tá colecionando o álbum da Copa, da Panini?
2: Não, eu tenho o álbum, mas eu não tô comprando.
1: O meu filho tá colecionando e hoje eu tirei a figurinha do cara que eu vou mais torcer na Copa.
2: Quem?
1: É um jogador de Cabo Verde chamado Vozinha. Vozinha é demais, goleiro. Tô torcendo por ele.
2: Aliás, teve uma galera que tava pegando, né, ali os jogadores, o álbum, as figurinhas, e vendo qual é o jogador que tinha menos seguidores nas redes sociais. E aí descobriram lá, o jogador, não vou lembrar agora de cabeça, mas descobriram lá e começaram
1: a seguir.
2: Isso viralizou e
1: maneiro.
2: O cara ganhou milhões de seguidores.
1: Ah, legal, legal,
2: e bombou
1: legal.
2: Essa ação também da galera aí, que hoje é essa questão, né? Você tem que ter. Você tem quantos seguidores na rede social?
1: Ah, eu sou mais low profile.
2: É,
1: eu fechei meu perfil, tirei minhas fotos. Eu tava achando muita exposição, Luciana Zogaibe.
2: Então é isso. Então, ó, siga lá a Rádio Nacional no Instagram. Siga também a TV Brasil. Raquel Mota tá sempre botando ali. A Raquel Mota, ela é ativa nas redes sociais.
0: Ah, eu sou, mas eu não tenho tantos seguidores assim, não. Mas quem quiser me seguir, segue aí. Minha arroba é RMC, _ aquele sublinhadinho Raquel. E aí vocês vão ver, porque eu também tô sempre marcando a Luciana Zogaibe.
2: É isso, arroba Luzogaibe. Vamos nessa, que a bola já voltou a rolar aqui no Maracanã. Tá com a bola nos pés a seleção do Panamá, tentando a bola esticada lá pro comando de ataque. Tá lá na frente o Waterman, mas a bola não chega nele. Vem ali na marcação Wesley. Tá bem também ali na marcação. É ele que era questionado em relação a isso. Um jogador que apoia bastante, tem velocidade, mas que às vezes no setor defensivo deixa um pouco a desejar. Tá atuando bem até o momento.
0: Pois é, Luciano, é o mesmo problema de um jogador que está no banco da seleção do Panamá, que é o Eric Davis, camisa 15. É um excelente jogador que apoia muito bem pelas laterais, chegando pelo lado esquerdo, mas tem uma deficiência absurda na área defensiva. Se ele entrar no segundo tempo, seleção brasileira tem que ficar atenta, porque ele adora o famoso X1.
2: Bola nos pés de Bruno Guimarães, vai jogando de marcha ré, trabalhando com o goleiro Alisson lá fora da área, ele sai jogando ali pela meia esquerda com o Léo Pereira, o torcedor brasileiro tentando apoiar a seleção, bola esticada, é pra corrida de Matheus Cunha, sai do gol Mosquera pra fazer a defesa, e já sai jogando ali na meia lua da grande área, buscando o passe ali curtinho. Vamos chegando já na marca dos 28 minutos desse primeiro tempo. Tá tudo igual, não tá dando onda pra ninguém, 1-1 é o placar de momento, e agora vacilo ali da zaga da equipe do Panamá, na verdade do Andrade, o lateral, cedendo um lateral de graça pro Brasil, Maurício.
1: É, o time do Panamá também não é lá essa Brastemp, né? Então tem que dar aquela pressionada para conseguir. Olha, final, né? É a segunda Copa do Mundo, o Brasil tem que se impor. Falando de marra, o Matheus Cunha, que acabou desviando no gol do Panamá, deu uma entrevista essa semana falando muito parecida com aquela do Rafinha antes do jogo contra a Argentina, falando que os jogadores também têm medo da seleção brasileira, que a seleção brasileira tem que ir para cima, que tem que ter moral mesmo e tal. A gente sabe, né, que isso é importante, você ter confiança, mas que também dá aquele gás pro adversário, hein, Luciana?
2: Pois é, tem que ficar para além das palavras, né? Tem que sair das palavras pro campo. Vamos ver a jogada. Vini Júnior botou pro Matheus Cunha na linha de fundo, tentou cortar para dentro, chega a marcação com ele, já consegue a roubada de bola, sai por ali com camisa número 11, que era o Bárcenas, ele bobeou, perdeu, recuperou o Brasil, Bruno Guimarães, abertura pro Vini Júnior, a bola cruzada, tira a zaga do Panamá, afasta mais uma vez o perigo dali.
1: Foi
2: lá atrás, tem falta, empurrou ali na cabeça do grande círculo Bremer, a arbitragem tá marcando, falta que favorece o Panamá, Maurício.
1: É falta claríssima, né? Subiu ali o nosso queridíssimo Rodrigo Waterman, e aí chegou o Brenner, empurrou com muita tranquilidade, marcou o árbitro Daniel Schlegger, da Alemanha. Falta para o Panamá no meio de campo, 1-1 no placar nacional.
2: Panamá que vem de uma vitória contra a África do Sul no amistoso realizado em março, 2-1, e ainda vai ter dois amistosos antes do início da Copa. O Brasil faz apenas um contra o Egito. O Panamá vai pegar a República Dominicana e depois a Bósnia-Herzegovina, antes então de estrear na Copa do Mundo. Panamá que tenta pelo lado direito com o autor do gol, Muridio. Ele faz o passe um pouquinho mais atrás, trazendo bola ali para o Bárcenas. Trabalha agora com o Rodrigues, é o Puma Rodrigues, prendendo por ali, fazendo o passe pelo meio, tenta adiantar, vem a marcação por baixo, firme do Casemiro para roubar mais uma vez para o Brasil. E aí sai jogando com Luiz Henrique, para, prende Luiz Henrique, faz o passe de novo ali pela meiuca para Casemiro, abertura na direita é para Wesley, ele tenta o passe enfiado para o Rafinha, vai ganhar o Rafinha.
1: Opa!
2: Foi empurrado o Rafinha no momento que corria para receber na frente, o árbitro disse que não foi nada, eu não sei não, eu acho que foi fora da área, nem vai poder ter revisão, hein, Maurício?
1: É, foi fora da área, mas para mim foi falta e falta para cartão vermelho, porque era o último homem, chance clara de gol, para mim houve a falta claríssima. O árbitro mandou seguir, só que aí tem aquela, vai ter a mudança aqui no, na International Board, a International Board não fala sobre falta passível de cartão vermelho.
2: Pois é, tá ali então, o árbitro deixou o lance seguir, ele tava de longe também, ele tava bem afastado do lance, disse que não houve nada, mas...
1: Aliás, na verdade, Luciano...
2: Se era cartão vermelho,
1: se era cartão vermelho, poderia sim, mas a bola ainda não parou.
2: É, ou o VAR deixou rolar, rápidos, né?
1: É, ou o VAR deixou rápido. Rolar, porque não, a bola não parou, não houve falta, continua. Ou o VAR deixou rolar, ou vai esperar, o VAR pode chamar quando a bola parar. Eu acho que deixou rolar.
2: Bola que segue o Panamá, vem pro ataque, disparando lá pelo setor esquerdo. Wesley tentou no carrinho, não conseguiu fazer o corte. A bola ali no bico da grande área, trouxe na perna direita, vai mandar bomba! Alisson, espalma, sobra de bola, ainda é panamenha pelo lado direito, foi pra cima, por ali o Muridio, tenta o cruzamento e ela vai pela linha de fundo, queria o escanteio, tá dando ali apenas o tiro de meta, Panamá tá corajoso, hein, Maurício?
1: É um chutaço de fora da área, cruzada, a bola ainda quica antes do chegar no goleiro Alisson, que fez uma grande defesa e aí se redimiu do gol que sofreu, que pra mim não houve falha dele. Bom, a bola saiu, a bola parou, portanto o VAR deixou rolar, não vai dar falta pro Brasil, aquela falta passível de cartão vermelho, tiro de meta para a seleção brasileira, 1-1 no placar nacional.
2: Sai jogando o Alisson, já buscando a bola no campo de ataque, de cabeça Luiz Henrique tocou para trás, vai agora lá pelo lado direito o Rafinha, tá bem aberto ali pela linha lateral, passe de novo com o Wesley, bem pressionado, bem marcado, Wesley briga, ganha a jogada, foi bem agora o Wesley, o passe na direita pro Rafinha, pelo meio agora Luiz Henrique, de primeira para Matheus Cunha, fica caído Luiz Henrique pedindo falta, Matheus Cunha atrás pelo meio, tenta ali fazer a finalização, o Bruno Guimarães foi dividido com ele, a bola se perde pela linha de lado, é arremesso pro Brasil, e aí Raquel, naquela hora ali, foi falta, não foi falta, o árbitro errou, era uma oportunidade de ouro ali para o Brasil.
0: Olha, Luciana, eu fiquei com a impressão de falta, porque o Rafinha vinha em velocidade, a gente vê o zagueiro dar aquele empurrãozinho no jogador brasileiro, e aí pelo critério da arbitragem, pelo que diz ali o regulamento, deveria ter sido aplicado um cartão vermelho para o Rafinha, estava claramente com chance de gol. O VAR não chamou, então optaram por entender que foi um lance normal do jogo, mas eu vi o bracinho do zagueiro ali, panamê, empurrando o Rafinha, Lu.
2: E agora ele está marcando a falta em cima do Luiz Henrique, a jogada seguiu, mas não teve vantagem o Brasil, ele marcou a falta.
1: Que foi muito menos falta do que o lance anterior, que a gente achou que poderia ter sido expulso o jogador do Panamá. Uma falta para o Brasil, perto do bico da grande área pela direita de ataque, Matheus Cunha e Wesley nela.
2: Dois jogadores do Brasil lá para fazer a cobrança, é lá pelo lado direito. Tá erguendo o braço esquerdo o Matheus Cunha, vem o Rafinha na cobrança, espalma a Mosquera. Afasta o perigo dali, a sobra de bola ainda vai ser brasileira, tentando fazer o domínio de costas para a marcação. Bruno Guimarães trabalha com Alexandro, dele para Vinícius Júnior, botou na frente Vini Júnior, do jeito que ele gosta, vai para a linha de fundo, para, prende, encara de novo a marcação do Harvey, que consegue o toque, é escanteio para o Brasil, Maurício.
1: Tava esperto o Harvey, né? Primeiro ele tomou o primeiro drible ali do Vinícius Júnior, mas conseguiu se recuperar. entendeu que o Vinícius Júnior ia tentar a jogada individual, botou o pé direito ali, interrompeu a progressão do jogador brasileiro, escanteio pelo lado esquerdo de ataque. Bruno Guimarães, de perna direita, está preparado.
2: Preparado o Bruno Guimarães, 34 desse primeiro tempo. O Vini Júnior fica ali próximo a ele. Vamos ver a batida do Bruno. Ele preferiu mais atrás para o Rafinha. De fora da área, ameaçou o chute. Trabalhou de novo a devolução para Bruno Guimarães. Tem o Vini aberto pelo setor esquerdo. Bruno traz para a perna direita e manda direto para fora. 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Vamos já chegando na marca dos 35 desse primeiro tempo, 10 para esgotar aí o tempo regulamentar. Raquel Mota, o Brasil começou para cima, fez gol com um minuto, acabou sofrendo um gol ali num lance de infelicidade da zaga brasileira, mas acaba que vai dando oportunidades também para o Panamá no jogo.
0: Pois é, Luciana, vai dando oportunidades, o Panamá vai conseguindo se organizar e vai marcando muito a saída de bola brasileira, fazendo aquela pressão e tentando recuperar a segunda bola. Essa segunda bola também é uma outra característica dessa equipe do técnico Thomas Christensen. Eles pressionam muito, sobem suas linhas de marcação e pressionam até roubar a bola para conseguir aquele contra-ataque. E estão conseguindo isso contra a seleção brasileira, então esse é um ponto que o técnico Carlo Ancelotti vai ter que conversar com a equipe no intervalo.
2: De olho na hora, galera! 19:06, se liga no tempo e no placar. 35 de bola rolando no primeiro tempo, aqui no Maracanã, o placar da Rádio Nacional tá marcando assim. 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Brasil 1, Vinícius Júnior, Panamá também 1, Murídio. 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Chegada do Panamá de novo, agora arriscando ali na entrada da área. Uma bola que subiu demais, mas é mais uma finalização panamenha.
1: Tá batendo cabeça o sistema defensivo brasileiro. Os dois laterais não conseguem acompanhar direito. Os dois zagueiros centrais também não, o Léo Pereira e o Bremer. É, nitidamente, falta entrosamento, né, entre esses dois zagueiros. E acabou mais uma vez o Panamá tendo a chance. Olha a saída de Nis, quase dando aquela entregada para o Panamá. Olha o Brasil.
2: Brasil que domina a bola pelo setor esquerdo com o Alexandro, dele para Matheus Cunha. Vai buscar o passe nesticado lá na frente. Toma a frente de peito, vem para cortar o Andrade. Bota a bola no chão, a seleção do Panamá nos pés de Dias. Ele volta de novo na linha de zaga, trabalhando a jogada agora com Córdoba. Córdoba que fez gol aí nessa vitória da equipe do Panamá sobre a África do Sul, vitória por 2-1, Córdoba e Ramos marcaram os gols da equipe do Panamá. Panamá 33º colocado no ranking da FIFA, indo para a sua segunda Copa do Mundo, pedindo forças hoje com o Brasil nesse amistoso aqui no Maracanã. Brasil que tem bola ali na intermediária. Vinícius Júnior de primeira trabalhou bem a jogada para Casimiro. Ele vem na devolução de novo para Vini Júnior, mata no peito, bota no terreiro, vai para cima da marcação, tenta o passe lá no meio da área, chega para cortar de novo a zaga do Panamá. Insiste o Brasil, Rafinha recuando jogada, voltando com Bremer. Toda a seleção brasileira agora no campo de ataque, aluga meio campo o time brasileiro. Bola com Rafinha pelo meio, Alexandro, lindo passe dentro da área, chegava por ali Matheus Cunha, não consegue a finalização. A sobra de novo nos pés de Vini Júnior, tenta passar no meio de dois jogadores, chega para jogar com ele também por ali o Casemiro. Bola recuada agora mais atrás para Léo Pereira, lá no círculo central ele clareia tudo com Bremer, inverte agora o jogo lá na direita. O Brasil vai balançando, vai prendendo bola no ataque, tentando envolver ali a equipe do Panamá. Bola de novo lá pelo lado direito para Wesley, tenta encarar a marcação Wesley, prefere trazer o passe ali no bico da área, buscou uma tabela legal Casemiro com Bruno Guimarães, o corte é feito. O Wesley esperto demais no lance, recupera de novo a posse de bola para o time brasileiro. Bola invertida agora pelo lado esquerdo, Vini Júnior domina de novo, vai para dentro Vini Júnior no meio de dois, balançou, trouxe na perna direita, vai mandar bomba, golaço! Júnior limpou, mandou a bomba e o Casemiro mandou pro fundo.
3: fundo da rede, mas o lance está parado. Subiu a bandeira do assistente número 2, lá do lado esquerdo, foi lá para levantar o seu instrumento e acabar com a festa do Brasil, Maurício.
1: Mais uma boa jogada do Vini Júnior pela esquerda, né? Tá chamada a responsabilidade o Vini Júnior com a camisa 7. A gente espera muito que ele faça isso na Copa do Mundo, com a seleção ainda mais entrosada. Chamou pela esquerda, botou pra dentro, chutou cruzado no meio do caminho. O Casimiro, capitão, desvia de cabeça, faz o gol e o assistente acaba marcando o impedimento. Tá no VAR neste momento para saber se o Casimiro se valeu ou não valeu o gol do Casimiro. Eu achei esquisito, porque eu achei que ele tava no meio do bolo, não vi esse impedimento não. Achei meio esquisito. Acho ou torço para que seja validado o gol do capitão brasileiro, Luciana.
0: Pois é, Maurício, eu fiquei com a impressão também de que o Casemiro vem, ó. Ah, a gente já vê aqui que o gol vale. Tem o pezinho dando condição do camisa 3 ali, o José Córdoba.
1: Legal.
0: E o gol vai ser legal. Então, Zogaib, solta a onda aí, Zogaib!
3: Pois é, lance em análise, as linhas sendo traçadas. A primeira linha que aparece aqui no telão dá condição para o Casimiro. Numa bela jogada do Vinícius Júnior, que balançou, trouxe para a perna direita. Ele buscava ali aquela bola, fazendo uma curva.
1: Gol legal!
3: E o Casimiro foi quem empurrou para o fundo da rede. A arbitragem vai nesse momento ali aguardando. O Casimiro já comemora com o torcedor. As imagens no telão do Maracanã mostram que o Casimiro tinha condição. O árbitro ainda não apontou o centro, hein, Maurício?
1: É que ele tem que falar lá. Chamou o VAR.
3: Agora sim ele sinaliza.
1: Vai, meu amigo. Já apareceu, já é só.
3: E é isso. Só
1: mostrar seu bracinho.
3: Legal!
1: O que está acontecendo? Eu não sei por que ele ainda não deu. Ele tá querendo ver alguma coisa, tá procurando pelo em ovo, Luciana Zogaib.
3: É, ele vai agora
1: tá falando,
3: assinalando que o jogador ali do Panamá dava condição, então é gol legal! Gol do Brasil! Casimiro, camisa número 5, fazendo o segundo gol brasileiro, escrevendo assim no placar da Nacional. Brasil 2, Panamá 1. Gol legal, Maurício.
1: É, legal. A gente já via aqui, estava conversando com a Raquel, na hora do chute do Vini Júnior, era muito claro que o Casimiro veio de trás. Tanto que no VAR, a mão do Casimiro, que não conta para impedimento, estava na mesma linha que o pé do jogador do Panamá. Né, errou o assistente, o nosso querido alemão, o Lasse Kozlovski, deve ser parente da Glenda Kozlovski. Errou, o Brasil faz 2-1 e vai para cima de novo, Lu.
3: E vem pelo setor esquerdo com o Matheus Cunha. Vinícius Júnior se apresenta, tá soltinho. Vini Júnior de novo leva para a linha de fundo, trabalhou mais atrás. Bruno Guimarães no passe, Matheus Cunha para o Rafinha, jogou para fora. Jogada do ataque brasileiro de pé em pé, quase o terceiro, Maurício.
1: É, virou pique-pega, né? Virou dois toques, muito fácil a infiltração da seleção brasileira, mais uma vez pela esquerda, sempre para a esquerda, sempre no comando do Vinícius Júnior, toca para lá, toca para cá, até que o Rafinha achou o Vini Júnior, que achou o Matheus Cunha poderia ter dominado e chutado de virada, preferiu servir o Rafinha na marca do pênalti, de frente pro goleiro, perna esquerda da bola, pegou mal pra Chuchu, ela foi pela linha de fundo, tirou tinta da trave esquerda, tiro de meta pro Panamá, 2-1 Brasil no placar nacional.
3: E quem dizia que o Vini Júnior, né, realmente ele não tem assim tanto aproveitamento com a seleção, mas hoje vai deixando aí com muitas esperanças o torcedor brasileiro numa atuação até aqui muito boa do camisa 7. Vamos ver a chegada do Puma Rodrigues. Acabou?
1: Saiu.
3: Saiu com bola e tudo na linha de fundo, tá seguindo o lance. Não parou a arbitragem, segue com a posse de bola dentro da área o time do Panamá. Caso aconteça qualquer coisa de gol
1: agora
3: aí,
1: ele marcou.
3: É, demorou a vida, né? Pelo amor de Deus, todo mundo viu que a bola saiu ali pela linha de fundo, menos o Sven Watzinski, Gunter.
1: É, esse nome é cada vez...
3: Tudo alemão.
1: É tudo, são todos alemães.
3: É tudo alemão.
1: Eles devem, nem vou falar que eles devem estar inebriados pelo calor do Carioca, mas nem tá calor, tá frio aqui.
3: Fresquinho.
1: É, tá fresquinho, né? Marcou, tem o instrumento de trabalho dele, é pra usar, né, o Luciana Zogaib?
3: Pois é. Raquel Mota, eu quero saber de você essa participação aí do Vinícius Júnior.
0: Tá chamando a responsabilidade, né? a gente perceber, é o que está criando as melhores condições ali pela ponta esquerda da seleção brasileira, deixando ali o Amir Muliju com pesadelos e, aliás, o Amir não consegue subir. Vamos lá, Brasil.
3: Olha a bola esticada para o Rafinha na área, ele bobeou na sobra, vem de novo para ele, tenta um toquinho sutil, Mosquera se recupera e faz a defesa. Ô, Rafinha, assim não, hein, ô, Maurício?
1: É, o Rafinha tá com um problema com a bola, né? Não tá se entendendo muito bem com a gorducha, acabou dominando errado, sobrou para ele mais uma vez, teve a chance de dominar, tocar para trás e acabou mais uma vez perdendo, né? Tá mal o Rafinha por enquanto, Rafinha e Luiz Henrique destoando um pouco do Vini Júnior principalmente, mas o Brasil vai vencendo 2-1 no placar nacional.
3: 44 minutos e meio desse primeiro tempo, já já a gente vai saber também quanto tempo teremos de acréscimo nessa primeira etapa. O Brasil briga pela posse de bola ali no campo ofensivo, mas fica com ela Puma Rodrigues, invertendo jogada lá do lado esquerdo, tem espaço por lá, só agora chega Luiz Henrique, ele tentou um primeiro bote, não conseguiu fazer o corte, vai puxando a jogada ali pela meiuca, nos pés de Bárcenas, o capitão inverte agora na direita para Muriño, vai buscar ali o cruzamento, ele tenta ir para cima ali da marcação do Alexandro, são dois jogadores com ele, faz o passe mais atrás para Puma Rodrigues, pelo meio de novo trabalhando com Bárcenas, Bárcenas distribuindo agora na meia esquerda,
1: mais cinco.
3: Abriu ali para fazer a finalização, ele tentou chutar, a bola saiu rasteira, vamos então até 50 nesse primeiro tempo, 45 já jogados, e o Panamá tentando de novo chegar pelo setor esquerdo, bem de novo na marcação por ali, o Wesley conseguiu o corte, bola nos pés do Casemiro, fez o passe na frente para Luiz Henrique, ele não consegue tocar com Rafinha,
1: Luciano.
3: Se recupera a equipe do Panamá, diga Maurício.
1: Não, e um amigo meu, vascaíno, mandou uma mensagem para mim agora e falou assim, nossa, todo Puma Rodrigues me irrita, é o Puma Rodrigues do Vasco e o Puma Rodrigues do Panamá que tá jogando bem.
3: Bola ali pelo setor esquerdo, no campo de defesa, a equipe do Panamá tenta um passe esticado dentro da área, um passe legal, chute cruzado, Alisson! Salvador, o Brasil! O goleiro Alisson fazendo uma ótima defesa numa bola esticada lá pra área, que o Waterman quase, quase faz o segundo, Maurício.
1: A sorte do Alisson foi que... A bola foi maravilhosa pro Waterman, mas a sorte do Alisson foi que ele chutou muito mascado, chutou fraco e deu tempo do Alisson fazer a defesa. Uma grande defesa, mas se ele pega em cheio, se ele pega na bola, na veia, como é na nacional, o Alisson ia tomar. Boa defesa do goleiro brasileiro, 2-1 Brasil no placar nacional.
3: Placar nacional com o Brasil na frente, o torcedor brasileiro nesse momento vai acendendo as lanternas dos seus celulares, 46 minutos e meio, vem bem ali para roubar mais uma, o Wesley tá bem demais na partida, lateral direito do Brasil,
1: opa!
3: Agora tá puxado, opa, tem falta e aí não vai ter cartãozinho não, Maurício?
1: É, tem que ter, né, tem que ter cartão amarelo sim, o Wesley se acertando nessa segunda metade do primeiro tempo, faz o domínio com certa tranquilidade, avança, acaba sendo puxado e recebe a falta, uma falta para o Brasil já no campo de ataque pela direita. Daqui a pouquinho eu confirmo quem recebeu o cartão amarelo, quem fez essa falta em cima do Wesley. Falta já cobrada, é o Blackman. O Blackman recebeu o cartão amarelo.
3: Cartão amarelo é o primeiro cartão do jogo para o camisa número 2, então o Blackman. E o Brasil tentando ali a jogada no campo de ataque, bola roubada e quem dispara agora é Dias. Ele já ultrapassa a linha divisória do campo, vai botando velocidade, tem o Puma Rodrigues na direita, tem também o Muriño. Ele faz o passe pro Muriño, autor do único gol do Panamá, tá no bico da área, tenta devolução, aí deu nos pés do Casemiro. Agradece Casemiro, já sai jogando com o Matheus Cunha,
1: botou
3: na frente, de novo foi derrubado, mais uma falta que cabia mais um cartão amarelo, hein? Parou o contra-ataque brasileiro.
1: É pra cartão amarelo, né? Camisa 14, Harvey, ele derruba o Matheus Cunha num belo passe do Casemiro. Matheus Cunha entrar com bola e tudo, né? Passou do meio de campo, ia ter o campo inteiro aberto para chegar na cara do goleiro Mosquera. O árbitro aliviou a mão dessa vez. 2-1 Brasil no placar nacional.
3: Tá dando onda pro Brasil, 48. Bola esticada pro Rafinha, ele busca a matada no peito. Faz o corte ali, o time do Panamá. Bola que fica lá na linha divisória do gramado pro Casemiro de cabeça tentar o passe ali com o Vini Júnior. Não consegue ter o domínio, Muriño recupera. E aí tenta a jogada esticada lá no ataque. Vai ficar tranquila ali com o Alexandro. Ele sai tocando pelo meio com o Bremer. O zagueiro brasileiro estica agora lá pelo lado direito. Tem espaço por lá o Wesley. Ele faz o toque ali pelo meio com o Bruno Guimarães. Marcado, pressionado, vai recuar lá na cabeça ali da meia-lua com o Léo Pereira. Avança Léo Pereira na intervenção.
2: intermediária do campo defensivo, trabalhando de novo a jogada para Bruno Guimarães, faz a marcação ali em cima dele o Harvey, ele abre lá na direita para Wesley, tem o Luiz Henrique à frente, Wesley busca o passe, Luiz Henrique vai encarando a marcação, vai tentar chegar na linha de fundo, devolveu para o Wesley, invadiu a área, foi pro chão, queria pênalti, o árbitro disse que não foi nada, tá marcando apenas o tiro de meta, esse alemão aí, o Daniel Slager, não marca nada pro Brasil, hein, ô Maurício?
1: Mas aí, ô Luciana, agora eu vou ser chato, eu não achei não. A gente tá do outro lado, foi lá pelo corredor direito de ataque da seleção brasileira, uma boa jogada do Luiz Henrique, viu a ultrapassagem do Wesley, o Wesley bota na frente e pra mim ele se joga, né? Eu posso ser contrariado pelo VAR, eu tô do outro lado, lá em cima aqui nas cabines, mas pra mim não, o VAR também não deu nada. Aliás, se ele se jogou, merecia o cartão amarelo por simulação, né?
3: E aí, Raquel Mota?
0: Olha, Luciano, eu fiquei a impressão de ter recebido um toque, sim. Mas como o Wesley tem o hábito também de dobrar o joelho e projetar o corpo à frente, isso também pode ser interpretado pelo nosso querido árbitro alemão aí no jogo de hoje. É aquilo, a gente precisava rever o lance para poder ter certeza. O VAR não chamou, então não tivemos pênalti, ainda que eu tenha a impressão de ter sido feito uma falta ali bem na entrada da área.
2: Bola que vai pela linha de fundo ali na tentativa do Bárcenas. Apenas tiro de meta quando termina o primeiro tempo. E o placar da Nacional ficou assim. Nacional. Brasil 2, Vini Júnior e Casimiro. Panamá 1, Murídio.
1: Fim de papo no primeiro tempo aqui no Maracanã. 2 para o Brasil, 1 para o Panamá. Lembrando que em um acordo entre as duas seleções, esse acordo selado prevê que 11 substituições são possíveis em toda a partida. Ninguém mudou até agora, então no segundo tempo dá para o nosso querido Carlo Ancelotti, o homem da avó que não tem quatro rodas, por isso não é um carro, fazer as 11 substituições. E ele tem como opções do banco de reservas, há a possibilidade, ele deve utilizar todos os jogadores. Ele tem, além do goleiro camisa 12, o Everton, e do goleiro 23, Ederson. Tem também o 13, Danilo, 16, Douglas Santos, 17, Fabinho, 18, Danilo Santos, 19, Endrick, 20, Lucas Paquetá, 24, Ibanez, 25, Igor Thiago, e com a 26, o Rayan. Já o Thomas Christiansen, esse tem muita gente no banco de reservas, viu? Ele tem, além dos goleiros, Gun e o 12, Samúdio, tem o 6, Martínez, 17, Fajardo, 25, Miller, 28, Griffith, 9, Tomás Rodrigues, 19, Quinteiros, 26, Gutierrez, 29, José Murillo, 13, Ramos, 15, Davies, 27, Barria, 30, Anderson, 21, Yannis, e com a 5, o nosso querido Farinha. Fim de papo no primeiro tempo, intervalo do Show de Bola Nacional, 2 para o Brasil, 1 para o Panamá. E para o Panamá, e para comandar esse intervalo, eu volto para ela, ela que é a narradora aqui da Onda.
2: Nas ondas da Rádio Nacional, você está curtindo o amistoso internacional. O Brasil vai vencendo o Panamá aqui no Maracanã, no jogo que marca a despedida da seleção brasileira aqui no território nacional, antes de ir buscar o Hexa nos Estados Unidos. Eu quero saber de Raquel Mota o destaque desse primeiro tempo, Raquel.
0: Vitória parcial esperada, mas Brasil tomando susto da seleção panamenha.
2: Já, já, então, ela volta para trazer, então, tudo. As análises do que rolou nesse primeiro tempo. De 2 para o Brasil, com gols de Vinícius Júnior e Casemiro. 1 para o Panamá. Vini Júnior chegando ao seu 9º gol, assim como também Casemiro, no seu 9º gol pela seleção brasileira. Vamos rapidinho girar aqui o plantão da informação com Maurício Costa.
1: Olha, pelo Campeonato Brasileiro, 18ª rodada mais cedo, o Bragantino venceu o Internacional de Porto Alegre 3-1 para o time de Bragança Paulista. O Vasco foi derrotado pelo Atlético Mineiro em São Januário, 1 para o Atlético, 0 para o Vasco. Mesmo placar de Palmeiras e Chapecoense, Palmeiras 1, Chapecoense 0, Palmeiras com 1 a menos no segundo tempo. Teve um gol da Chape anulado, teve pênalti aos 20 minutos de acréscimo do segundo tempo, que a Chape acabou jogando no travessão. Palmeiras 1-0, mais líder do que nunca. Ainda hoje, Cruzeiro e Fluminense se enfrentam 8:30 da noite. Remo pega o São Paulo no mesmo horário, 8h30 da noite. Lembrando que ontem o Bahia venceu o Botafogo por 2-1 de virada. Atenção, Luciana Zogaibe e amigos ouvintes deste show de bola nacional. Neste momento, João Fonseca jogando contra Casper Ruud. Está 5-1 para o João Fonseca no quarto set, 5-2. O João Fonseca acabou de ter o saque quebrado, 5-2 para o João Fonseca. O Casper Ruud vai sacar agora. Se o João quebrar, ele avança. E mesmo se o João perder, ele ainda tem o saque a seu favor. Ele tem duas quebras a favor, uma quebra a seu favor, para conseguir avançar às quartas de final de Roland Garros. 7-5 para o João no primeiro set, 7-6 no segundo set. O Casper Ruud ganhou de 7-5 no terceiro set. E neste momento, 5-2 para o João Fonseca no quarto set. Luciana Zogaibe.
3: Tá certo, então, o intervalo de jogo aqui no Maracanã, as luzes foram apagadas nesse momento, o torcedor aproveita pra...
1: Eu achei que a Ivete ia voltar.
3: Eu também, mas não, né, vamos ter ali alguma...
1: Ia ter um holograma no gramado.
0: Parece a taça da Copa do Mundo,
1: que
0: parece
1: isso,
0: ali.
1: Hein?
3: Vamos ter alguma surpresa aqui nesse intervalo de jogo aqui no Maracanã. E quem vai voltar então para contar tudo o que rolou nesse primeiro tempo de 2 para o Brasil, 1 para o Panamá? Ela, a nossa comentarista Carimba aí, Barrucho.
4: Raquel volta!
0: Pois é, Luciana Zogaibe, demais ouvintes que nos acompanham, mais uma transmissão aqui no Show de Bola Nacional da nossa queridíssima Rádio Nacional, a Rádio Sem Fronteiras. E você que começou a ouvir aqui, já viu que a Luciana era pé quente, porque no primeiro minuto do jogo, Vini Júnior já mostrou por que está sendo até o momento o melhor jogador em campo. Porque no primeiro minuto, Vini Júnior pega a bola, o centroavante aproveita a falha na saída de bola, parte pro ataque, chutando de fora da área e marca o gol no canto direito do goleiro Mosquera. Você vai ouvir agora na voz de Luciana Zogaibe.
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3: Chega para Vinícius Júnior, vem o corte da equipe do Panamá. O Brasil apertou, fez a roubada de bola. Vinícius Júnior vai arriscar de longe, deu onda! O Brasil perdeu a bola no campo de ataque, pressionou, tomou de volta o passe para o Vini Júnior e de longe ele encheu o pé, mandou o Canu, deu para o fundo da rede. A bola moveu do lado direito do goleiro Mosquera. Um minuto de bola rolando e a galera do Brasil fazendo a festa no Maraca. Deu onda para o Brasil. Vinícius Júnior, camisa número 7, escreve assim no placar da Nacional.
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3: Brasil 1, Panamá 0.
0: E até os 5 minutos ali, a seleção brasileira ia mantendo o domínio, pressionando a saída de bola da seleção panameña, e o Vini Júnior pressionando muito e avançando sobre a marcação, principalmente do camisa 23, o lateral direito Murillo, e também o zagueiro direito camisa 4, Fidel Escobar. Aos 7 minutos, o Brasil tomou um susto, porque perdeu a bola ali com o erro do Léo Pereira, que parou nos pés do camisa 7, José Luiz Rodrigues, que chutou de longe, mas aí o Alisson falou: calma, galera, tô aqui pra segurar. Mas aí, falando desse Alisson, aos 9 minutos, veio o gol do Panamá, justamente pelo camisa 23, o Murillo. Numa batida de falta, ele bateu, a bola desviou na zaga. Na verdade, ela desviou no Matheus Cunha, que estava ali na barreira, surpreendendo o goleiro Alisson, já que a bola estava indo para a esquerda e o goleiro estava ali encaminhando para o lado esquerdo, e a bola seguiu ali numa parábola para a direita. Ele não conseguiu chegar a tempo, e aí foi o primeiro gol do Panamá, que a gente vai ouvir na voz da Luciana Zogaibe.
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3: O
2: Maurício tá na bola, tem o Rodrigues também. A barreira tá toda ali na linha da grande área, para você ter ideia, mais ou menos da distância. É próxima ali a meia lua da grande área, frontal à meta do Alisson. Vamos ver se vai para a batida direta, se vai tentar um levantamento para a área. O torcedor brasileiro vai autorizar o árbitro. Parte o Murídio na perna direita, a bola desvia! Gol do Panamá! Murídio na cobrança de falta, a bola desvia, engana o goleiro Alisson, vai lá no canto direito do goleiro brasileiro, na marca dos 13 minutos do primeiro tempo, tá tudo igual no Maracanã. Murídio, camisa número 23, e escreve assim no placar da Nacional.
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2: Brasil 1, Vini Júnior. Panamá também 1, Murídio.
0: E antes de eu continuar falando sobre os melhores momentos do primeiro tempo, vou chamar o nosso repórter que traz aí uma excelente notícia, não é isso mesmo, Maurício?
1: É isso mesmo, Raquel Mota. João Fonseca acaba de fechar a partida contra Casper Ruud pelas oitavas de final de Roland Garros Grand Slam lá de Paris. 7-5, 7-6, 5-7 e 6-2 no quarto set. 3-7-1 para o brasileiro, que avança às quartas de final de Roland Garros. Tá jogando demais o João Fonseca. Quem sabe, hein, Raquel, ele chega nessa final?
0: Pois é, quem sabe. E, aliás, ele que apareceu, foi conversar com o Djokovic e falou assim: amigão, olha lá, tô passando de fase porque eu tomei vacina. E, aliás, o Zé Gotinha até usou isso para poder mostrar que quem toma vacina sempre tá lá na frente. E aí, o João Fonseca tá lá conseguindo vencer mais uma. E para falar nisso, a gente tem agora no campo o nosso Zé Gotinha com a camisa da seleção. Vem ali do lado do nosso canarinho pistola. E o Zé Gotinha mostrando aqui, ó, pra criançada: toma vacina, galera, toma vacina. Bom, voltando aí aos melhores momentos desse primeiro tempo, o que a gente viu depois desse gol do Panamá foi uma seleção brasileira que caiu um pouco de produção, e aí a seleção panameia começou a pressionar a seleção brasileira e arriscar mais. O Brasil avançou nos contra-ataques, utilizando seus pontas, principalmente o Vini Júnior, mas jogando basicamente ali no contra-ataque, quando conseguia pegar a bola ali da seleção panameia após algum erro ou pressionando aquela famosa segunda bola. Segunda bola, que aliás é uma característica da seleção panameia, mas eu vou falar daqui a pouquinho quando a gente falar desses melhores momentos do primeiro tempo. Aos 20 minutos, o Panamá utilizou uma das suas jogadas características, porque o camisa 18, Cecílio Waterman, recebeu aquela bola longa vindo do meio de campo do Panamá, mas aí o Alisson conseguiu chegar a tempo para poder defender. Nos 10 minutinhos seguintes ali, até os 30 minutos, a seleção do Panamá continuou pressionando a seleção brasileira e utilizando muito seus pontos. A disputa entre o Rodrigues e o Alexandre estava ali como um destaque nesse primeiro tempo, porque o lateral brasileiro sempre perdia na corrida, e aí o camisa 7 dando muito trabalho ali para aquele setor esquerdo da zaga brasileira, ou seja, o lado direito do ataque da seleção panamenha. E aos 30 minutos, quase o segundo gol brasileiro, porque o Wesley viu o Rafinha subindo em velocidade, fez o lançamento para o camisa 11, que recebeu um deslocamento do zagueiro panamenho, mas a arbitragem não marcou nada, mas eu fiquei ali com a impressão de ter sido uma falta. Enfim, aos 36 minutos, o Panamá subiu pelo lado esquerdo com o César Blackman, que tocou para o camisa 10, Ismael Dias, e aí viu o Waterman entrar a zaga. O camisa 2 ali fez aquela paredinha, fez uma boa triangulação, devolveu pro camisa 10, que finalizou de fora da área, mas a bola bateu na zaga e o Alisson conseguiu fazer a defesa sem maiores problemas. Aí, aquele momento de alegria da torcida brasileira, porque aos 39 minutos, depois de chama VAR, vê se foi, vê se não foi, tava impedido, não tava, gol do Casemiro, após o lance do Vini Júnior, e que o bandeirinha sinalizou o impedimento, o lance foi análise, mas as linhas demonstraram a condição ali legal do camisa 5 da seleção brasileira, porque o pé direito do Córdoba estava ali um pouquinho à frente do Casemiro, que recebeu no lance do Vini Júnior e fez de peito o gol da seleção brasileira, que a gente vai ouvir agora na voz de Luciana Jogai.
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3: Esquerdo, Vini Júnior, domina de novo, vai pra dentro, Vini Júnior, no meio de dois, balançou, trouxe na perna direita, vai mandar bomba, golaço! Fundo da rede, então é gol legal, gol do Brasil, Casimiro, camisa número 5, fazendo o segundo gol brasileiro, escrevendo assim no placar da Nacional, Brasil 2, Panamá 1.
0: E aí o que a gente tem até o final ali desse primeiro tempo é um Brasil que avança e tem no Vini Júnior sua principal figura. Porque aos 42 minutos o camisa 7 chama a responsabilidade, mais uma vez, cria pela esquerda e encontra o Matheus Cunha que tinha condição de chutar, mas aí preferiu levantar a cabeça e tocou pro Rafinha que estava ali na marca do pênalti, mas o Rafinha chutou para fora e a bola passou pela trave esquerda do goleiro Mosquera. Aliás, o Rafinha tá muito abaixo daquilo que ele pode jogar e o Vini Júnior tá mostrando aquilo que se espera, que sempre se esperou dele na seleção brasileira, que é aquele jogador de referência, que chama a responsabilidade, que faz o diferencial, que é o camisa 7, que joga na equipe do Real Madrid. É o destaque ali no ataque, é o destaque do seu time, e o Brasil tá tendo hoje no Vini Júnior o seu principal jogador, o cara que tá criando mais, que tá ali jogando. Agora, o Brasil tem que ficar atento, porque o meio de campo do Brasil praticamente não existe. O Bruno Guimarães, que deveria fazer aquela ligação, jogar ali pros pontas, tá com muita dificuldade. Então o Brasil praticamente só usa suas jogadas ali pelos laterais, não tem utilizado o seu meio de campo, e aí o Rafinha tem jogado muito também ali centralizado. O Rafinha, que geralmente costuma jogar ali mais pela ponta, ele tá jogando um pouquinho mais centralizado, e o Vini Júnior bem aberto ali pela esquerda, com o Luiz Henrique jogando pelo outro ponto. O Luiz Henrique também se esperava mais do jogo dele hoje, não tá conseguindo jogar muito, talvez até pela marcação que tá recebendo do André Andrade. Os nossos laterais estão muito abaixo também daquilo que se espera. Bom, pelo lado do Panamá, estão jogando a que vieram, né? Com aquela proposta de ter uma jogada mais vertical, buscando jogar muito pelas pontas, que essa é uma característica dessa equipe do Thomas Christiansen, né? O hispano-dinamarquês, que, como a Luciana Zogabe falou no nosso pré-jogo, conseguiu também agora a sua cidadania panamenha, e esse time do Tomás tem essa característica. Eu falava sobre essa pressão na segunda bola, e essa é uma característica da equipe do Panamá, de pressionar, de vir, de puxar ali a segunda bola, e aí, quem sabe, conseguir ali aquela pressão e o seu contra-ataque da equipe brasileira. Bom, pelo lado do Brasil, a gente tem algumas opções ali também no banco, né? A gente tem os dois técnicos com uma possibilidade de 11 substituições, como bem sinalizou, e as equipes já estão voltando a campo. A gente vai ver com o nosso querido repórter Maurício Costa se tivemos alguma alteração. Eu acho que não. Diz aí, Maurício, como é que voltam as equipes a campo?
1: Olha, vamos lá. O Brasil mudou bastante, viu? O Brasil mudou bastante. A gente tem que ir aos poucos, porque entrou muita gente, não entrou pouca gente, não. Vamos aos poucos. Já consigo ver o Danilo Santos por ali. Já consigo ver também o Endrick, que também tá por ali. É, rapaz, mudou uma galera. Igor Thiago.
3: Rayan também, né?
1: Rayan. Ele mudou praticamente. O Danilo na lateral direita.
3: Mudou todo mundo de linda.
1: Ibanez também entrou.
3: O goleiro também mudou. Mudou todo mundo.
1: Mudou, entrou o Ederson. Ele mudou a equipe inteira, simplesmente.
3: Como o Léo Pereira ainda tá lá.
1: É, Paquetá. Então, só o Léo Pereira que ficou.
0: Como diria Ivete Sangalo, vai rolar festa, Maurício Costa?
1: Eu quero ver.
3: Também ficou ou não na linha?
1: Não, entrou o Ibanez. Entrou o Ibanez, Paquetá. É, ele mudou. Todo mundo, só ficou o Léo Pereira. O Léo Pereira tá com moral, hein, Luciana Zogaib? Daqui a pouco a gente vai dizer quem saiu, pra quem entrou. Na verdade, mudou o time inteiro, só entrou o Léo Pereira. Então, só ficou o Léo Pereira.
3: É, então aí todas essas mudanças no time brasileiro faz aí o técnico Carlo Ancelotti pelo lado do Panamá. Não sei se subiu alguma plaquinha por ali, pelo menos para facilitar.
1: Nem do Brasil subiu, até porque se subisse eles iam ficar meia hora aí com tanta substituição, né?
3: A vida toda ali, né, para poder trazer aí as substituições. Bola rolando no segundo tempo, tá valendo!
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3: Vem na minha onda, galera! Vem que o Brasil tá de volta a campo com as substituições. Ele já tinha prometido, né, na entrevista coletiva, que faria essas mexidas, que traria aí todos os, que daria oportunidade para todos os jogadores nessa noite aqui no Maracanã. Vamos ver a chegada do Panamá tentando pelo lado esquerdo. Fecha a porta, Lua, por ali, diga.
1: É, vamos dar a escalação nova do Brasil, tá? Para quem não tá sabendo. O Brasil agora tá jogando com o Ederson no gol, tá? Ele tá jogando com Ibanez, Danilo. Danilo parece estar na zaga, pelo menos daqui parece estar na zaga. E o Ibanez na lateral direita. Léo Pereira, na esquerda, que eu ainda não vi, deve ser o Douglas Santos. Douglas Santos na esquerda. Fabinho, Danilo Santos, Paquetá, Igor Thiago, Endrick e Rayan.
3: Bola na frente para o Igor Thiago. Vem a marcação ali do time do Panamá, cortando essa bola que vai sobrar ali na entrada da área. Rayan, de canhota, ele tentou jogar direto para o gol. A sobra de bola ainda é brasileira. Pisa na bola, volta um pouquinho mais atrás ali o Ibanez. Camisa número 24, está em campo então pelo Brasil. Bola nos pés de Léo Pereira, o único remanescente aí do primeiro tempo. Que loucura, né? Só o Léo Pereira. Que moral, hein?
1: Moral, hein? Que moral, Léo Pereira. Quase deu uma entregada no primeiro tempo, mas tá com moral.
3: Vem Danilo, faz o passe ali pelo meio para Endrick, vem o corte também da zaga do Panamá, bola ali no peito de Bárcenas, ele acaba caindo por ali, Danilo recupera, bota na frente, a bola é muito esticada, sai do gol para fazer a defesa, Mosqueira fazendo a defesa ali para o time do Panamá e já saindo jogando com Harvey trazendo a jogada ali pelo setor esquerdo com Andrade trabalhando de novo lá atrás com o Mosqueira.
1: Agora, Lu, diga. Se alguém se machucar não tem reserva, né?
3: É, pois é. Quer dizer, tal, tem, sobraram, não sobrou, né?
1: Não, fez 9 substituições. Pô, fez 10 substituições.
3: Olha a bola pro Igor Thiago, invadiu a área, vai pra linha de fundo, parou, prendeu, trouxe pra trás. Na perna esquerda, mandou longe do gol, isolada aí do Brasil, hein, o Maurício?
1: É, boa jogada pela esquerda do Igor Thiago, tocou pra trás pro Lucas Paquetá, que tem uma torcida enorme, já que tá jogando em casa no Maracanã, jogador do Flamengo, e ele chuta com a perna esquerda, acaba isolando. Teve uma mudança no time do Panamá, saiu o Waterman, grande Waterman com a camisa 18, para a entrada do Fajardo com a camisa número 17.
3: E agora saiu do gol mal ali o goleiro brasileiro Ederson, tentou por cobertura o time do Panamá. Que vacilada agora, ele foi lá fora da área tentar um toque de cabeça e quase dá uma entregada.
1: Mais uma mudança no Panamá, saiu o Harvey com a camisa 14 para a entrada do Martínez com a camisa número 6.
3: Martínez e Fajardo, então, entraram nos lugares do Waterman e Harvey. São as duas alterações, então, do Thomas Christiansen, o técnico da equipe do Panamá. O time brasileiro todo novo. Um novo time para a segunda etapa. E quando é anunciado nesse momento Lucas Paquetá, aqui pelo locutor do estádio. E o Rayan também, bastante aplaudindo jogadores com passagem aqui pelo Rio de Janeiro.
1: Tanto o Endrick, o Rayan e o Paquetá bastante aplaudidos. Impressionante, impressionante.
3: E o Brasil tentando a chegada lá pelo setor esquerdo, bola nos pés de Paquetá. Ele tem ali pertinho dele o Fabinho, bola agora sim chega para o Fabinho. Vai girando, trabalhando lá dentro do grande círculo com Danilo. Tem aberto ali pelo setor direito o Ibanez, prende bola o Danilo. Tá pedindo outro Danilo, Xará ali na intermediária. Ele preferiu o passe para o Fabinho, Fabinho deu o passe errado. E aí vai trocando lá na frente, faz o corte, a zaga do Brasil. E aí, Maurício?
1: Aí a torcida do Brasil cantando a música que o Rayan deixou aqui com saudades, torcedores do Vasco, né? Oi, boa noite. Será que vai ter gol do Rayan hoje? Eu fico com pena da torcida do Vasco, que a única alegria dela nesse momento, nesse fim de semana, nos últimos meses, tem sido o Rayan. Porque o Vasco mesmo, viu, Luciana, tá complicado.
3: É, torcedor vindo junto aí com o Rayan, empurrando o camisa número 26. Será que vai ter gol do Rayan hoje? Aí, Raquel, as mexidas, já era esperado que o Brasil fosse rodar todo o time. Já mexe tudo de uma vez o Carlo Ancelotti.
0: Pois é, né, Luciana? Não tem nenhuma mudança ali em termos táticos, né? Mas para os jogadores terem também aquela minutagem, se despedirem da torcida. Agora, no Panamá, o Brasil tem que ficar atento, porque esse Fajardo que entrou, camisa 17, foi o titular de toda a seleção Panamá durante suas eliminatórias. É um centroavante muito rápido, que gosta de jogar naquele espaço entre os zagueiros. E o Christian Martínez é um volante de marcação ali mais presente do que o camisa 14, Harvey, então melhorando ali seu sistema defensivo naquele meio de campo e continua com aquela característica de receber a bola e fazer aquelas jogadas mais longas. Tem que ficar atento à equipe do Brasil.
3: Brasil que tem bola ali na sua linha de zaga, jogando com o Léo Pereira. Nesse momento vai sendo desfraldado também um bandeirão aqui no setor norte da arquibancada.
1: Ô,
3: do
1: Luciano,
3: Maracanã.
1: É o seguinte, tá tendo um bandeirão do Brasil, que rasgou inclusive. Parece que tá rasgado o bandeirão do Brasil, do Movimento Verde e Amarelo. E o bandeirão, olha o Brasil.
3: Olha o Brasil com bola esticada ali pelo lado direito. Tenta chegar, vem pro cruzamento o Rayan. A sobra pro Danilo na meia-lua, ele deixa a bola escapar. E Banhas vem de novo pelo alto, recupera a bola. Hendrick tenta o passe ali na entrada da área, rebate a zaga. Paquetá na devolução pro Hendrick, saiu Mosquera. Hendrick toca nela, ela vai pela linha de fundo. Ficou ali reclamando o Paquetá. A arbitragem tá dando apenas tiro de meta, Maurício.
1: É, boa jogada, boa infiltração pro Hendrick. A bola que com um pouquinho, ficou mais alto do que o Hendrick esperava. Saiu bem na bola o goleiro Mosquera. E ela foi pela linha de fundo. Voltando sobre as situações do bandeirão. O bandeirão lindo do Brasil, que acabou sendo rasgado agora. Que pena, cara, que pena. É, pra quem não, eu já fui de torcida organizada, viu, Luciana Zogaibe? Fazer um bandeirão dá muito trabalho, custa muito dinheiro, tem a questão de deslocamento, como é que você vai levar o bandeirão pra lá e pra cá. E quando você abre o bandeirão nos Maracanã e ele é rasgado, nossa, dá uma pena muito grande.
3: Sai jogando errado, Mosquera!
1: Inteiro grita, oi, boa noite, será que vai ter gol do Rayan hoje? Esse moleque é iluminado, ele é demais. Ô Luciana Zogaibe, ele arrepia, cara. A gente sabe que a gente acompanha o Rayan desde as divisões de base, sempre foi um excelente atacante, né? E na semifinal da Copa do Brasil no passado ele brilhou contra o Fluminense, né? Tava brilhando no Campeonato Brasileiro, foi pro Bournemouth, tá arrasando lá no Campeonato Inglês. E o Rayan realmente deu mole o Mosquera, a bola não era fácil, o Rayan recuperou, a bola não era fácil, ele bateu de canhota, de primeira, na ponta, no bico direito da grande área do jogador do Panamá, a bola vai no ângulo direito do goleiro, um golaço do Rayan, e o Brasil faz 3-1, é o futuro do Brasil em campo, viu, Luciana Zogaibe?
3: Rayan fazendo o terceiro pro Brasil. E logo no comecinho também do segundo tempo. No primeiro tempo foi o primeiro gol. Com um minuto de jogo e aos 7 da segunda etapa, Rayan faz o terceiro, dando mais tranquilidade ainda para a seleção brasileira, Raquel.
0: Pois é, Luciana. Um jogo que o Rayan tem tudo para mostrar por que ele é o cara que tem que ser chamado pelo Ancelotti e por que ele é um dos caras que vai lutar ali por essa... situação ali para ser um titular da seleção brasileira, porque ele é um jogadoraço, ele é muito atento, tem uma boa finalização e ó, já chega ele pressionando. O Rayan é um cara que tem visão de jogo, tem um bom toque, tem um bom passe, é raçudo pra caramba e é muito bom no famoso X1. Então, é um jogador que dá esperança, aquele alenta o coração da torcida brasileira. Luciana, golaço do Ryan, a gente vai sair daqui pelo menos feliz em ter visto um golaço na noite de hoje.
3: De olho na hora, galera! 19 horas 49 minutos, se liga no tempo e no placar. 10 minutos de bola rolando no segundo tempo. Aqui no Maracanã, o placar da Nacional tá marcando assim:
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3: Brasil 3, Panamá 1.

0: galera, vem que tá dando muita onda pra galera brasileira. O Brasil com o seu outro time nesse segundo tempo. Trocou todos os jogadores que tinha ali à disposição no banco. Já não trocou o Léo Pereira, porque não tinha,
1: não tinha,
0: né?
1: Gente, exatamente.
0: Não tinha quem botar.
1: E tem mais uma substituição, Brasil.
0: Só o goleiro.
1: Só se eles botar o...
0: Só o Everton, se ele voltar, tirar no goleiro.
1: O Everton na linha.
0: A galera tá apoiando o Brasil. O Brasil vai vencendo 3-1 com tranquilidade. Vai chegando agora aqui pelo lado direito. Vai avançando nos pés de Ibanez. Ele tem o corredor ali pra correr. Preferiu passar meio a jogada com o Rayan. Vai arriscar de longe na perna canhota.

0: trocando passes ali no campo de defesa. O técnico Thomas Christiansen, diferente aí do Ancelotti, faz apenas duas alterações na sua equipe. E o Brasil vem de novo. A tentativa de enfiada era para o Endrick. Conseguiu fazer o corte ali pelo círculo central. O jogador, que era o Córdoba. Endrick aperta para cima dele. Consegue fazer o passe ali o Córdoba. Ela chega para o domínio de Puma Rodrigues. Vai avançando ali na intermediária. Busca o chute de fora e consegue encaixar o goleiro Ederson. Faz a defesa tranquila ali o goleiro brasileiro. 12 minutos. E em relação ao gol do Brasil, Raquel, tem ainda alguma indefinição de quem vai ser o titular? Ou é o Alisson mesmo titular na seleção, sem discussão?
1: Olha, Luciana, eu acho que pelo que a gente vê do que o Ancelotti já colocou nas eliminatórias, nos amistosos, o Alisson é aquele goleiro que a gente sabe que vai ser o camisa 1 da seleção. Provavelmente também ele substituiu o Alisson, não apenas, né, para dar oportunidade ao Ederson, mas para não ficar feio, para a torcida pegar em cima naquela falha dele no segundo gol, que ele poderia ter chegado, né? E aí ele poupa também um jogador e preserva para que chegue bem na Copa do Mundo. Então, eu acredito que seja assim o Alisson o goleiro número 1 da seleção brasileira, ainda que tenha falhado hoje, que tenha sido substituído pelo Ederson, Luciano.
0: Vai o Rayan, aberto ali pelo lado direito. Prende bola, parou, prendeu, trouxe para Paquetá. Aliás, Rayan e Paquetá andaram soltando pipa também na concentração.
2: É, Rayan, Paquetá, Wesley, Bruno Guimarães e Rafinha, né? A dupla era Paquetá e Bruno Guimarães e a outra dupla era Wesley e Rayan. E a combinação Vasco e Flamengo ali, né? O Bruno Guimarães vascaíno, o Rayan vascaíno, o Wesley flamenguista e o Paquetá flamenguista. Na dupla, acabou sobrando para o vascaíno Bruno Guimarães e para o flamenguista Bruno Paquetá, que ganharam.
0: É, pois é, Paquetá ganhando, tirando o Mossarro também, depois... Legal ver também a integração aí de todos os jogadores, jovens jogadores também aí... Chegando na seleção brasileira. Paquetá prendendo bola ali bem aberto pelo lado direito. Busca a tabela de Endrick. Agora com o Rayan. O passe pelo meio para o Danilo. Tem lá pelo lado esquerdo também a jogada com o Douglas. Do bico da área ele volta para o Danilo. Deixou passar Paquetá.
2: Golaço.
0: Onda! Linda jogada brasileira, de pé em pé, eles foram tocando, deixou passar o Danilo e o Paquetá armou um chute de perna canhota, banda pro fundo da rede. É pra dar onda pra galera brasileira. 14 minutos do segundo tempo, Lucas Paquetá fazendo o 13º gol dele com a camisa do Brasil, escrevendo assim no placar da Nacional. Panamá 1.
2: E o terceiro golaço do Brasil, né? Se no primeiro foi um gol individual do Vini Júnior, no segundo um golaço individual do Rayan, agora um golaço coletivo. Que golaço da seleção brasileira, que movimentação do Danilo. O Danilo recebe a bola no meio de campo, vai avançando, faz a tabela com o Paquetá, recebe na esquerda, avança pela esquerda e ao invés de chutar ele vê o Paquetá no meio da área. Toca para o camisa 20 do Brasil, que de perna esquerda, de primeira, chuta no cantinho esquerdo do goleiro. A bola beijou o véu da noiva da rede do Maracanã. Golaço. Golaço coletivo da seleção brasileira. Esses reservas vão dar trabalho, hein?
0: E olha o Igor Thiago, linda fita, tirou também.
2: Pênalti.
0: Foi
2: para
0: o chão, é pênalti. Igor Thiago depois de duas belas fintas e ia sair livre na cara do gol. Derrubado pelo Mosquera, é pênalti para o Brasil, Maurício.
2: Deu o drible na vaca ali no Córdoba, estava passando pelo goleiro Mosquera e acabou sendo derrubado. Pênalti claríssimo, é outra seleção, hein? Eu quero ver como é que o Ancelotti vai segurar essa galera. Pênalti para o Brasil. Igor Thiago entrou com tudo. Quero saber quem vai bater esse pênalti, hein, Luciana?
0: Pois é, vamos ver aí quem vai ser o batedor.
2: Tá o Endrick e o Fabinho ali na marca do pênalti.
0: Endrick tá com a bola ali embaixo do braço.
2: É o Endrick.
0: É, chamou a responsa pra ele o Endrick. Vai vir então pra batida. O Rayan já fez hoje o primeiro gol dele com a camisa brasileira no seu segundo jogo, né? Vestindo aí a camisa do Brasil.

0: Ryan marcou dele. Vamos ver então a batida do pênalti. Mudou, né? É o Igor Thiago?
1: É o Igor Thiago.
0: Sofreu o pênalti e vai então para fazer a batida. Igor Thiago no seu terceiro jogo pela seleção brasileira, buscando o seu segundo gol. Toma distância Igor Thiago, 17 minutos no relógio. É ele contra Mosquera. Autoriza o árbitro, vem o Igor Thiago na perna direita, deu onda! Número 25 na marca dos 17. 17 do segundo tempo. Ele sofreu o pênalti. Ele mesmo pegou pra bater. E aí bateu com estilo, com categoria. Goleiro pra um lado, bola pro outro, bola pro fundo da rede. O placar da Nacional tá marcando assim:
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0: Brasil 5, Panamá 1.
1: O Endrick que estava com a bola na mão, o Igor Thiago, que sofreu o pênalti, que fez a jogada do pênalti, foi chamado para cobrar. A torcida ensaiou uma vaia, a galera, não, vamos apoiar o Igor Thiago, apoiou o Igor Thiago, bateu com maestria, deu aquela paradinha, perna direita, goleiro para um lado, bola para o outro, 5-1. Olha, a Raquel vai ter muito o que falar, porque está me agradando muito esse segundo tempo da seleção brasileira. Danila, Paquetá, são os meninos na frente. 5-1 Brasil no placar nacional.
0: 5-1 para o Brasil, e aí abriu a porteira, né, Raquel?
3: Abriu a porteira por quê? Porque o Brasil agora está em meio de campo. Essa é a principal diferença em relação àquilo que tivemos no primeiro tempo. Um Brasil que se move, que cria, que dificulta a marcação no meio de campo da seleção do Panamá, que aliás vem com um balde de modificações aí para dar muito trabalho pro nosso repórter Maurício Costa.
1: É muita gente, é muita gente. Vou aos poucos, porque eu já me perdi aqui, viu, o Luciana Zogaib e querida Raquel Mota. A gente vai ter que ir aos poucos, porque eles poderiam ter feito isso no intervalo, né?
0: Mas aí ia ser todo mundo de uma vez, a gente ia ficar doidinho.
1: Agora vai dar 10 de acréscimo, de tanta mudança no time do, do Panamá. É muita gente.
0: Estou vendo entrar o Farinha, o Ramos, o Rodrigues com a 9, o Ramos com a 13 e o Farinha com a 5.
1: Vamos lá. O Andrés Andrade com a 16 saiu para a entrada do Miller. Miller com a 25. Saiu também o Escobar com a camisa 4 para a entrada do Giovanni Ramos com a camisa 13. Saiu o Córdoba com a 3 para a entrada do Farinha com a camisa número 5. Saiu o Puma Rodrigues com a 7 para a entrada do parente dele, Tomás Rodrigues, com a camisa número 9. Tem mais uma substituição. Entrou também o 27, o Barria. Daqui a pouquinho eu confirmo quem saiu para a entrada do Barria.
0: Rapaz, olha que loucura, hein? Uma, duas, três, quatro, cinco, cinco substituições agora, foi isso?
1: É.
0: Quatro, cinco... Uma, duas, três, quatro, cinco, seis, sete. Duas já tinham feito. Cinco substituições, então, fez. E agora o Tomás Christiansen já tinha mudado duas no intervalo. Fica com 7 mexidas o time do Panamá. Fazendo aí também de mãozada. É amistoso. Foi acordado entre as equipes que poderiam ser feitas 11 alterações. O Brasil já usou praticamente todo o seu banco, né? Só sobrou o Everton, o goleiro. Brasil que tinha menos jogadores hoje à disposição, que além do Neymar que se recupera, jogadores que também estiveram na disputa da decisão da Champions League e também não atuaram hoje, não estiveram à disposição do Carlo Ancelotti, por isso ficou em campo aí também o Léo Pereira. Brasil trocando passes ali no campo de defesa, de olho na hora, galera! 20 horas em ponto no horário de Brasília, se liga no tempo e no placar. 21 minutos de bola rolando no segundo tempo aqui no Maracanã. O placar da Nacional tá marcando assim.
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0: Brasil 5, Panamá 1.
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0: Oi.
1: Quem saiu para a entrada do Kadir Barria foi o 10 Dias. Portanto, Ismael Dias saiu para a entrada do 27, Kadir Barria.
0: É o outro Kadir, né? Não é o Kadir que eles queriam, né?
1: Não é. É o outro Kadir.
0: Tem mais de um Kadir. Então tá aí o Barria, então, com a número 27. Ficou facinho agora, hein, Raquel, de fazer uma análise aí das times.
3: Então, Luciana, é isso que eu ia falar. Até que não tá tão difícil não, porque ele não fez tantas modificações do esquema tático, ele só reforçou no ataque, porque ele tira o Waterman, que era um jogador que jogava pela ponta, e traz o Farrado, que eu já tinha falado, que é um centroavante que pisa ali na área, tira o Ismael Dias, que é aquele cara ali que fica meio que na criação, joga de meio atacante, joga de ponta, e trouxe o Barria, o Kadir Barria, camisa 27, que joga apenas ali de centroavante. Então, ele fortalece ali naquele setor ofensivo, muda um pouco seu esquema tático, que tava ali num 4-3-3, passou para um 4-4-2, e também ele tira ali o seu camisa 7, o José Luiz Rodrigues, que joga mais pela ponta, e traz o camisa 9, o Thomas Rodrigues, que é um atacante que joga tanto como centroavante, quanto pelas pontas. Então, ataque completo da seleção do Panamá, que tá praticamente só ofensivo. Você não sei, quer tomar mais gol, né?
0: Pois é, e nesse momento vamos tendo ali a parada para hidratação, também o momento também dos treinadores reunirem ali as equipes, e o Brasil que voltou e voltou com tudo no segundo tempo, com os reservas querendo mostrar serviço aí para o Carlo Ancelotti.
1: É, afinal, né, tem muita gente, e esse segundo tempo, eu já vou adiantando, né, você que gosta de X do Twitter, de Instagram, de Threads, já fica avisado que a semana inteira vai ser o pessoal perturbando para os reservas serem titular. Vai ter lobby para o Ryan ser titular, para o Igor Thiago ser titular. A galera já tá pegando no pé do Martinelli, que nem chegou ainda, que saiu do, que tava no Arsenal. Do Gabriel Magalhães, que perdeu o pênalti. Mas principalmente desses três meninos da frente, o Igor Thiago, o Endrick e o Ryan. E agora o meio de campo, que você teve no primeiro tempo com o Bruno Guimarães e com o Casimiro. E agora o Danilo e o Paquetá numa outra rotação. O Brasil é outra rotação. E a semana inteira vai ser isso, pelo menos até o amistoso contra o Egito. E eu fico com pena do Neymar, né? Porque, meu amigo, com essa velocidade aí, eu fico imaginando o Neymar com a sua panturrilha direita lesionada, hein, Luciano?
0: É, rapaz. Ó, os times já estão de volta ali a campo. Tem a falta para cobrar a equipe do Panamá. É lá pelo lado direito, vai chover bola na área do Brasil, 25 desse segundo tempo, erguendo os dois braços, o árbitro fica ali na meia lua, conversando com o Igor Thiago, também com o Miller, vai autorizar então a cobrança, vem de perna canhota, levantamento para dentro da área, tentativa de cabeça, Igor Thiago chega rachando, a bola sobra na entrada da área, briga também Paquetá, ele consegue um toquinho, consegue um desvio, e aí o corte é feito, a sobra com Igor Thiago, tenta por velocidade, faz o passe para o Endrick faz boa jogada lá na esquerda, viu bem o avanço do Douglas Santos, parou, prendeu, fez o break, volta a jogada ali pela meiuca, é com Fabinho, dele para Danilo, de Danilo para Paquetá, aliás tinha essa questão, né, se o Paquetá ia ser convocado, Danilo voando no Campeonato Brasileiro, Paquetá ficou durante um período ali lesionado, e os dois juntinhos em campo nesse momento aí, os dois jogando juntos, mostrando que tinha espaço sim para os dois jogadores, e agora o Ryan pelo lado direito, gingando ali para cima da marcação, volta o passe de novo lá na linha de zaga com Danilo para Fabinho, dentro do grande círculo, ele acha de novo o Paquetá na intermediária, o passe na vertical para Igor Thiago, volta de novo ali no lado direito, não consegue ganhar a jogada ali, o Ryan acaba cometendo a falta, é falta que favorece o Panamá. 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Ele sai jogando pelo lado direito, vai buscar o passe comprido, esticado demais, e Banhas só acompanha para deixar a bola morrer ali nas mãos do goleiro Ederson. Ederson sai jogando lá pelo lado esquerdo, Douglas Santos domina, volta ali dentro da grande área com o Léo Pereira, ele recua pro goleiro que sai com os pés, o Ederson ali na entrada da área, jogou na fogueira ali pro Fabinho, conseguiu ajeitar tudo, ela chega na direita para Ibanhas, pisa na bola, para, prende, vai recuar novamente, se apresenta o Paquetá para jogar com ele ali na intermediária defensiva, passe errado do Paquetá, recuperou a equipe do Panamá, vem para arriscar de longe, tentou o Fajardo, a bola bate na zaga brasileira, volta de novo ali no bico da área, faz ali a tabelinha, Fajardo devolvendo lá pelo setor direito com Murídio, ele para, prende, são dois na marcação, tem que voltar de novo a jogada, vai ganhando, vai chegar na linha de fundo, vem pro cruzamento, Fabinho dentro da área, afasta, Igor Thiago faz a matada no peito, o trabalho de pivô, acaba pressionado demais, tem que recuar, volta essa bola lá na pequena área.
1: Olô.
0: E aí o Léo Pereira deixou pro Ederson, diga lá, Maurício.
1: É a primeira vez que eu vejo o Igor Thiago ao vivo, né, não pela televisão. E olha o Endrick.
0: Endrick brigou no campo de ataque, ganhou a jogada, limpou, tem o Danilo lá na esquerda, o passe era pra ele, chegou no Igor Thiago, tenta arrumar, Danilo mata no peito, vem pro balãozinho, linda jogada na finalização, a bola ficou mascada do Rayan, ficou nas mãos do goleiro Mosqueira, mais uma boa chegada do Brasil.
1: É, o Endrick demorou, né, era pra ter dado a bola pro Rayan logo no início da jogada, ele acabou levando pro centro, tentou o Igor Thiago que não dominou direito, Danilo procurou ali, conseguiu ganhar, sobrou pro Endrick que chutou mal e ela ficou quase pro goleiro Mosqueira, mas eu tava falando que eu nunca tinha visto o Igor Thiago pessoalmente. Ele é um tanque, viu, Luciana Zogaibe? Ele é muito forte e tem um vigor físico absurdo e não é bobo não, sabe o que faz com a bola no pé, viu, Luciana?
0: Pois é, jogador de 1,88m, Igor Thiago, ele que vai jogar a sua primeira Copa do Mundo. Já deixou o golzinho dele ali na cobrança de pênalti, o segundo gol dele com a camisa do Brasil. Esse que é o terceiro jogo do Igor Thiago. Estreou pela seleção brasileira contra a França e no amistoso que a seleção fez recentemente em Boston. Por aqui o Brasil tenta rachar, Danilo cortou meio errado ali, a sobra vai ficar com o goleiro Ederson, tranquilo para fazer a defesa, 28, Raquel, desse segundo tempo, um segundo tempo em que o Brasil vai ficando tranquilo, vai botando aí os seus reservas para ganharem rodagem e também botarem pressão para cima da cabeça aí de Carlo Ancelotti.
3: Pois é, Luciana, principalmente o Paquetá, eu tava falando aqui com o Maurício sobre como o Paquetá, camisa 20, é necessário nessa seleção brasileira, principalmente para trazer criatividade para esse meio de campo, né? A gente teve ali um primeiro tempo com o Casemiro e o Bruno, e o Brasil estava com muita dificuldade de criar ali, porque o Bruno Guimarães, ele fica, ajuda na marcação, mas não é aquele jogador que faz a transição, que joga ali encontrando os pontas. Então, o Paquetá nesse papel de segundo volante, que agora está mais ali como um meio armador praticamente, é necessário para que a seleção seja criativa, que utilize seus pontos e que principalmente faça bonito. Então, aquela dor de cabeça gostosa para o técnico da seleção, Luciano.
0: Quando o árbitro para ali, ele é tentando uma roubada de bola, o Paquetá, a arbitragem viu falta no lance de olho na hora, galera! 20 horas 10 minutos, se liga no tempo, e no placar! 30 minutos de bola rolando no segundo tempo, aqui no Maracanã, o placar da Nacional tá marcando assim!
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0: Brasil 5, Panamá 1! Vai ficando ali com uma falta a equipe do Panamá, Maurício Costa.
1: É, e agora é o seguinte, né? O técnico Carlo Ancelotti ainda tem três jogadores para chegar na equipe. Olha o time do Panamá.
0: Vai para a linha de fundo, o Panamá rolou para trás, vem no carrinho o Ibanhas. E aí foi bem agora o zagueiro ali do Brasil, né? O Ibanhas chegando nessa dividida, a bola que veio cruzada era perigosa ali naquele cruzamento para trás, Maurício.
1: É, e uma das grandes preocupações, não digo da seleção brasileira, mas da torcida brasileira, é que desses três jogadores vem o Marquinhos, que foi campeão pelo Paris Saint-Germain, o Martinelli, que hoje é reserva do Arsenal, mas que na disputa de pênalti cobrou bem e fez o pênalti dele, e o Gabriel Magalhães, o zagueiro. Lembrando que a dupla de zaga titular do Brasil é essa, o Marquinhos do PSG e o Gabriel Magalhães do Arsenal. O problema é o seguinte, o Gabriel Magalhães foi o melhor jogador do Arsenal na temporada, Ele fez uma final perfeita contra o PSG, mas perdeu o pênalti decisivo. E fica um grande questionamento, como é que vai ser o mental do Gabriel Magalhães, como é que vai ser essa parte psicológica dele para a disputa do campeonato da Copa do Mundo. Ele é o principal zagueiro hoje do mundo, na minha opinião, mas perdeu o pênalti decisivo que deu o título para o PSG. Aliás, como você estava falando para mim antes da gente começar o jogo, apenas 4 mulheres na delegação brasileira e uma das mulheres é a psicóloga da seleção.
0: 55 componentes.
1: 55 componentes.
0: 4 mulheres.
1: 4 mulheres e uma das mulheres é a psicóloga da seleção brasileira. Ela vai ter que conversar com o Gabriel Magalhães para mostrar o quanto ele é importante para a seleção brasileira e não deixar esse pênalti perdido contra o PSG acabar negativamente, fazendo com que ele perca a sua concentração.
0: Bola esticada para o Endrick, mas estava muito na banheira ali. O Endrick subiu a bandeira ali, o Sven Gunther, o assistente número 1, marcando o impedimento ali do Endrick na esticada de bola ali para a corrida dele, que ia partir ali livre para o gol, mas não vale a jogada. Mosquera já sai jogando de novo, tentando botar o Panamá no campo de ataque. Lá atrás, Danilo corta de cabeça. Na sequência, Rayan vem ajudar, mata no peito, recua com Ederson. Se aproxima dele por ali, Léo Pereira. Ele prefere sair jogando pelo setor esquerdo com Douglas Santos. Volta de novo a bola ali para dentro da área.
1: Que
0: mais
1: isso?
0: Uma vez para Léo Pereira, recuando, rapaz. Ali na linha do gol, o Ederson, para dar um susto aí na torcida brasileira, jogando perigosamente a seleção brasileira nessa saída de bola. Tenta ganhar a jogada Igor Thiago, a marcação firme ali do jogador do Panamá, só na bola, disse a arbitragem. Bola que chega ali pela meiuca, organiza a jogada de novo a equipe panamenha, voltando lá pelo círculo central. 5-1, vai vencendo o Brasil na despedida da seleção brasileira, se despedindo em alto estilo aqui com golaços, com a festa do torcedor aqui no Maracanã. Bola para Endrick, tentava ali de primeiro passe, o corte veio, chega Ibanhas para recuar de novo com Danilo. Danilo e Léo Pereira, de novo ali uma dupla de zaga que atua junto, né, no Flamengo, né? O Danilo eventualmente também, Léo Pereira e Léo Ortiz é a zaga titular. Sim. Do Flamengo, mas eventualmente tem o Danilo também participando.
1: É, o Danilo que também pode ser o psicólogo da seleção brasileira, de acordo com o Carlo Ancelotti. A verdade é que a seleção brasileira tem ali alguns jogadores do Flamengo, né? Se ele tivesse deixado o Alexandre, né, e o Paquetá, ia praticamente fechar a seleção brasileira. E tem muita gente, inclusive da redação, que acredita que o Pedro deveria ser convocado no lugar do Neymar, viu, Luciana?
0: É, mas foi a escolha aí do Ancelotti. Temos ainda até a véspera, né, da Copa para confirmar. Ele deu a entender que não pretende, né, mudar
1: o
0: jogador. A não ser que tenhamos aí algum problema. A gente espera que não, né, que todos esses possam seguir aí até a Copa do Mundo. Mas é comum, né, a gente ter cortes, né, antes, infelizmente, antes aí da estreia. Vamos ver essa chegada lá pelo lado esquerdo, que o Igor Thiago encara a marcação. Trabalha a jogada um pouquinho mais atrás, Douglas Santos rola pelo meio, Danilo de primeira, ajeita para Fabinho, dele para Paquetá. Paquetá invadiu, vem no passe pelo alto, Danilo dominou, vai pro giro, de perna esquerda, golaço!

0: finta, bonita, girou, puxou e de canhota mandou pro fundo da rede. Na marca dos 35 do segundo tempo, Danilo faz o seu segundo gol com a amarelinha. É o sexto gol do Brasil com a carta nacional. Tá sim!
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0: Brasil 6! Paraná 1!
2: É o que a Raquel estava falando. Você tem o meio de campo mais móvel. Você tem o Fabinho preso e o Danilo e o Paquetá, eles estão alternando ali na frente. O Endrick marcado, o Igor Thiago marcado, o Rayan na direita. E aí o Paquetá segura a bola e o Danilo vem que nem um jato, rapaz. Vem que nem uma flecha. Entra na área, acha um lugar, um espaço. O Paquetá observa, dá um lindo passe do Paquetá para o Danilo. O Danilo tem o tempo de dominar, driblar o goleiro e de perna esquerda na linha da grande área soltar a bomba. 6-1 para o Brasil. É uma equipe diferente. 6-1 para o Brasil no placar nacional.
0: E só vale golaço, hein, Raquel?
3: Pois é, Luciana, só vale golaço e a torcida brasileira vai ser daqui feliz em ver uma goleada. Aliás, goleada que o Panamá tomou lá em 2018 contra a Inglaterra, no 6-1 pro time inglês. Então o Brasil vai fazer aquela recordária, viver o Brasil acabou com você? Pois é. E aí aquela coisa, Brasil pro meio de campo, que é o que a gente sempre viu, que é o que a galera gosta de ver da seleção brasileira. Lá vem o Paquetá, Luciana.
0: E vem o Paquetá, boa bola de novo na frente, Endrick tentou encobrir o Mosquera, tava esperto, o goleirão fez a defesa, quase o sétimo gol do Brasil.
2: Só na tabelinha, né, Paquetá dá e recebe, dá e recebe, dá e recebe. E aí vem o Endrick, avançou, muito parecido com o gol do Danilo, o Paquetá dá um passe por cima. O Endrick poderia ter dominado, tentou chutar de canhota, acabou chutando em cima do goleiro. Falta o dele, tá faltando do Paquetá. Paquetá não, do Endrick, viu, Luciana?
0: É isso, Paquetá, Igor Thiago, Rayan e Danilo marcaram no segundo tempo. 4 gols no segundo tempo, 2 no primeiro, Vini Júnior e Casimiro. Olha o Panamá invadindo a área, Danilo ajudando na marcação, cortou na sobra e emendou um balaço! Gol! Panamá! Na marca dos 37, o Panamá encontra o seu segundo gol de fora da área, mandou um chute fortíssimo pro fundo da rede do goleiro Ederson. Se só vale golaço, é também pro lado do Panamá. Harvey, camisa número 14, marca o gol do Panamá, é o segundo, e o placar da Rádio Nacional tá marcando assim:
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0: Brasil 6, Panamá 2.
2: É, o Murilo trabalhou a bola ali pelo lado direito. O Danilo tentou tirar, tirou errado. A bola sobrou pro Harvey, que soltou um balaço lá na intermediária, perna direita, no canto direito do goleiro Ederson. Faz o segundo gol do Panamá. Golaço, hein? Só vale golaço. 6 para o Brasil, 2 para o Panamá no placar nacional. Agora essa criança sai. Saiu Harvey para a entrada do Griffith com a camisa número 28. Saiu Murilo com a 23 para a entrada do Anderson. Ivan Anderson com a 30.
0: 30, então, Anderson. E sai então o Harvey para a entrada do 28, Griffith. Tá uma confusão danada, né? Tinha sido dado aí o Harvey. Eu tava vendo ele em campo ali, mas enfim.
2: Ó, quem saiu foi o Bárcenas também.
0: Bárcenas também.
2: Lá no início do segundo tempo, quem saiu foi o Bárcenas.
0: Para a entrada do camisa número 6 naquela ocasião. A Harvey então deixa o campo agora, depois de marcar um belo gol do Maracanã. Ele foi embora para não esquecer nunca mais desse golaço que ele fez, hein, Raquel?
3: Pois é, Luciano, depois de eu falar do jogo da Inglaterra, acabou, mas vou falar mais desse nome desse país, não, para não dar azar, né? Porque o Mick Jagger, ele já foi torcer pro Arsenal, deu azar pra equipe do Arsenal. Então, Brasil aí, nesse golaço, Mick nessa Jagger. Saída de bola. É, Mick Jagger, fantasma, inglês aparecendo. E logo em cima de quem? Do Ederson, que por tantos anos jogou lá naqueles lados de lá. Enfim, deixar esse papo de lado, mas você tem que ficar atento porque a equipe do Panamá é uma equipe que gosta de chutar de longe. Eu tô falando isso desde o nosso pré-jogo.
0: De olho na hora, galera! 20:20, se liga no tempo e no placar. 40 de bola rolando no segundo tempo e o placar da Nacional tá marcando assim. Nacional. Brasil 6, Panamá 2. 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gols, com uma vitória expressiva para dar moral para a equipe que embarca segunda-feira para os Estados Unidos, para terminar a preparação, enfrentar o Egito em mais um amistoso antes então da bola rolar para a Copa do Mundo, a estreia brasileira no dia 13 de junho contra o Marrocos às 19h. Perdeu bola o Igor Thiago. Vem pro contra-ataque o Panamá.
2: Beleza.
0: E hein? Aí o Fabinho foi bem ali no carrinho, hein, Maurício?
2: Que beleza, que recuperação do Fabinho, já experiente, né? Todo mundo falava: Fabinho vai pra Copa. Ganhou na experiência. Deu aquele carrinho por trás, mas só na bola. A bola acabou batendo no atacante do Panamá e foi direto pela linha de fundo. Muito bem, o Fabinho, 6-2 Brasil no placar nacional.
0: 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E o Brasil troca passes ali dentro da grande área, bola nos pés de Léo Pereira. Ele está jogando pelo lado esquerdo, Douglas Santos de primeira, trabalhando com Paquetá. Paquetá recuando de novo para Léo Pereira, 42 minutinhos, é a reta final do jogo. Vai trocando passes, figurinhas ali, o Brasil no seu campo de defesa, valorizando a posse de bola. Vai devagar, devagarinho, Ibanez conduzindo. Tem o Danilo bem aberto ali na direita, ele prefere fazer o break e jogar ali com o jogador que é o Léo Pereira. Sai pelo meio de novo para Paquetá, de primeira para Fabinho, ele trabalha agora com Danilo, escapa o Brasil, bota velocidade lá na esquerda, botou na frente, ganhou bonito Douglas Santos, passe devolveu pro Danilo, ele tentava um passe com o Endrick, corta a zaga do Panamá e tenta ligar também o contra-ataque, tenta sair rapidinho, Danilo vem ali na caça, vem para tentar buscar ali a roubada de bola, acaba ganhando o arremesso lateral a favor da seleção brasileira, vamos já nos aproximando dos 43, daqui a pouquinho vai subir por ali a plaquinha com o tempo de acréscimo nesse segundo tempo. Fizeram ali as mexidas tudo de uma vez, né? Não vamos ter aí muitos acréscimos. No segundo tempo que até teve menos parado que o primeiro, que teve VAR e tudo mais.
2: Né? Teve VAR, teve tudo isso. Agora eu tô reparando só que a seleção brasileira tá com uma preocupação de deixar o Endrick fazer gol. Não. Se tem um jogador que tá melhor posicionado, joga nesse jogador. No caso agora, no anterior, o Rayan tava sozinho. E aí deram pro Endrick. Olha o Rayan.
0: Agora a bola foi pro Rayan, esticada. Ele consegue evitar que ela se perca ali pela linha lateral. Vai pra cima da marcação. Já ganhou o Rayan. Rolou no meio. Chega o Danilo. A marcação vem com ele. E a bola sobra pro goleiro Mosquera. Chegou com velocidade na direita. O Rayan.
2: É que a perna dele é muito longa, cara.
0: É um raio aí, também, né?
2: Parece que ele tá devagar quando você vê. Bum, ele já tá na bola já. Fez o drible com facilidade. Aí é o que eu falo. Você não precisa ficar servindo todo mundo para o cara fazer gol também. O Rayan poderia ter chutado. Foi do mesmo lado que ele chutou. Se ele chuta, ele poderia fazer o segundo gol dele. 6-2 Brasil no placar nacional.
0: Tá largo o placar para a seleção brasileira. O Panamá tá sofrendo pressão agora porque o Igor Thiago vem na marcação, mas vem cometendo a falta. Falta para cima do camisa número 13, o Ramos. Já cobrou rapidinho o Panamá, 44. Daqui a pouquinho, então, vamos conhecer o tempo de acréscimo. O Panamá tenta sair lá pelo setor direito. A tabela é feita e aí fecha a porta por ali o Paquetá. Ajudando na marcação, ele consegue a roubada de bola. Pisa nela e faz o passe de novo na tabelinha com o Douglas. Paquetá. Tá, ficou no chão, queria uma falta, a arbitragem não deu. E o Panamá vem pro campo de ataque. Bola esticada ali no comando de ataque. E aí derrubado ali, o árbitro agora pegou a falta do Léo Pereira. Ali na meia direita, é uma falta de longe, mas frontal. Ali a meta do goleiro Ederson.
2: E o Brasil, o Paquetá se recuperando, né? Dando uma mancada ali, a gente fica com medo, né? Às vésperas da Copa do Mundo. Mas tá se recuperando ali o Paquetá. A falta é de longa distância, né? O Harvey não tá. Agora o Harvey não tá mais em campo. Vamos ver se vai ser aquele balaço, se vai levantar o chuveirinho na área. Vamos até 48, Lu.
0: Três minutinhos de acréscimo, então já passamos dos 45. Vem falta, vem cobrança de falta pro Panamá. É ali pela meia direita, tá todo mundo enfileirado na linha da grande área. O levantamento veio, subiu Danilo, de cabeça ele afasta. Na sobra briga também Igor Thiago, vai buscar afastar o perigo dali. Ganha o jogador do Panamá, mas jogou pra ninguém. Deu de graça lá pelo setor esquerdo, tem espaço pra correr o Douglas Santos. Ele escapa, corre com ele também Danilo, lá na frente Igor Thiago, tá ali enfiado pelo meio, ele prefere recuar, volta com Fabinho, valoriza a posse de bola, o torcedor aproveita também para cantar o nome de quem, hein, Maurício?
2: Do Neymar, olê, olê, olá, Neymar, Neymar, cada um com a sua escolha, viu, Lu?
0: Olha o Paquetá chegando pelo meio, bola de novo pro Igor Thiago, vai marcar, defendeu Mosquera na sobra, Danilo joga nas mãos do goleiro Mosquera, que passe de novo do Paquetá, tá de garçom o camisa 20.
2: E o Igor Thiago perdeu uma chance incrível, né, sozinho na cara do goleiro, recuou pro goleiro, era pra ter dado um chute mais forte no cantinho, perdeu uma grande chance de marcar o segundo gol dele com a seleção brasileira, botar aquela pulga atrás da orelha do Ancelotti, vem o Panamá.
0: Panamá chegando na entrada da área, buscou um passe ali, não tinha ninguém, Danilo corta mais uma, Endrick de primeiro, ele tentou acionar o Igor Thiago, fez o corte ali, a equipe panamenha, 46,5, vai terminar já já o jogo no Maracanã. O Brasil vence por 6-2, perca as contas não, 6-2 para o Brasil. Bola cruzada na área, Léo Pereira afasta mais uma, corta de lá o zagueiro, o único que jogou aí os 90 minutos. Tinha que sobrar para alguém, né? Sobrou para algum zagueiro, né? Porque era onde estava faltando, né?
2: E se você for prestar atenção também, esses jogadores que vieram da Europa, eles estão em final de temporada. Então ele colocou um jogador que está jogando no Brasil, que está no meio da temporada, teoricamente vamos com mais saúde para jogar esses 90 minutos.
3: E Luciana, rapidinho, só uma observação. Legal ver a torcida animada, né, com seu ídolo, mas poxa, vamos respeitar os jogadores que estão em campo, né? A galera chamando Neymar, Neymar, mas quem tá fazendo espetáculo aqui são os jogadores que estão em campo. A gente tem o Paquetá, o Igor Thiago, o Rayan, o Danilo Santos. Vamos homenagear esses jogadores que estão em campo. Essa é a minha grande questão quanto o Neymar.
0: Mas aí eu acho que é uma forma também de dar uma força, né, pro Neymar. Neymar que tá se recuperando. O torcedor tem essa expectativa no Neymar, que ele possa voltar a performar com a camisa da seleção brasileira. É um ídolo, não podemos deixar de dizer que ele é um ídolo, né, dessa geração. Então, acho que é mais nesse sentido, assim, tá em festa, né? A torcida festejando 6-2. Vamos ver esse escanteio. O Panamá ainda buscando terceiro. De perna canhota, jogou lá no miolo. O toque de cabeça pro chão, a bola fica viva, ninguém pra cortar. Agora tenta afastar a seleção brasileira, sobra ainda na entrada da área com o Panamá. Tenta fazer o giro, buscou a finalização, saiu fraquinho o chute do Miller. Parando no goleiro Ederson, que faz a defesa quando o árbitro ergue o braço, aponta o centro. Final do jogo no Maracanã. Aquele adeus para a seleção brasileira ficou assim. Brasil 6, Panamá 2. A festa completa no Maracanã com o torcedor brasileiro. Mais de 75 mil pessoas no Maracanã comemorando, festejando e se despedindo da seleção em grande estilo. Eu vou com ele, Maurício Costa.
2: Fim de papo aqui no Maraca. 6 para o Brasil, 2 para a equipe do Panamá. Agora é o seguinte, seleção brasileira sai, vai para o vestiário, vai ter aquela conversa com o Carlo Ancelotti. Vai para a zona mista, né? A zona mista é uma alegria, todo mundo fez gol, tal, não sei o quê. E aí o Brasil, a seleção, os jogadores são liberados. Amanhã, reapresentação na sede da CBF, na Barra da Tijuca, às 4 horas da tarde, para a foto oficial da delegação. Ou seja, se é a foto oficial, Marquinhos, Gabriel Magalhães e Gabriel Martinelli já estarão...
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2: Nacional. essa. Lembrando que tem ainda um amistoso com o Egito. E aí sim, só depois, a estreia do Brasil dia 13 de junho contra Marrocos, às 19 horas, 7 horas da noite, no horário de Brasília. Confraternização nesse momento lá no gramado, jogadores do Panamá, lógico, eles também são fãs de jogadores do Brasil, apesar de muitos deles jogarem na Europa também. A seleção brasileira se despede do Maraca com uma grande vitória. O time do Brasil fez a parte dele, a torcida também fez a parte dela e o Brasil sai com a vitória. Vamos ver se agora o Hexa vem com o Neymar, sem Neymar, mas com essa molecada aí que está querendo mostrar serviço. 6 para o Brasil, 2 para o Panamá, para comandar esse finzinho aqui do show de bola nacional. Eu vou voltar para ela, a narradora que dá onda.
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3: É, deu onda demais, tirou onda a seleção brasileira aqui no Maracanã, 6 gols, belos gols, pinturas, Panamá também fez as dele e o Brasil sai daqui com uma vitória, sai embalado em busca desse hexacampeonato. O placar deu a deixa, hein, Raquel? 6 gols, será que o hexa vem, Raquel Mota?
6: Pois é, Luciana, será que o hexa vem? Brasil sai daqui com uma vitória convincente, com um futebol que animou e muito mais no segundo tempo. O primeiro tempo foi um primeiro tempo mais difícil, com o Brasil com dificuldade de criar, mas que ainda assim estava ali saindo à frente com 2-1 no placar. Bom, a gente termina o jogo de hoje com esse placar aí bem elástico. Eu ainda tinha brincado que seria o repeteco da maior goleada que sofreu ali na fase de grupos contra a Inglaterra em 2018, em que o Panamá perdeu por 6-1 e teve a sua pior campanha ali naquela competição. Foi a última seleção ali na classificação geral da Copa do Mundo da Rússia em 2018. E o que a gente viu hoje aqui foram 6 gols do Brasil, 2 do Panamá, 8 gols naquele número que remete ao infinito, porque infinito é a vontade do torcedor brasileiro de gritar até não dar mais. E para falar em gritar até não dar mais, vamos ouvir de novo os gols que aconteceram nesse Brasil e Panamá, porque no primeiro tempo a gente teve ali 3 gols. 2 pro Brasil e 1 pro Panamá. O primeiro gol saiu logo no primeiro minuto, com o Vini Júnior aproveitando a falha na saída de bola, partindo pro ataque, chutando de fora da área e marcando o primeiro gol do Brasil. A gente vai ouvir agora na voz da Luciana Zogaibe.
3: Tenta encarar ali a marcação, faz o passe na frente, não chega pra Vinícius Júnior, vem o corte da equipe do Panamá. O Brasil apertou, fez a roubada de bola, Vinícius Júnior vai arriscar de longe, deu onda! O Brasil perdeu a bola no campo de ataque, pressionou, tomou de volta o passe para o Vini Júnior e de longe ele encheu o pé, mandou o Canu, deu para o fundo da rede. A bola morreu do lado direito do goleiro Mosqueira. Um minuto de bola rolando e a galera do Brasil fazendo a festa no Maraca. Deu onda para o Brasil, Vinícius Júnior, camisa número 7, e escreve assim no placar da Nacional.
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3: Brasil 1, Panamá 0.
6: E aí logo em seguida o Panamá resolveu colocar água no chope do Brasil, mostrando que poderia ter ali alguma reação, porque o Murijo, camisa 23, bateu uma falta que bateu ali no Matheus Cunha, que estava na barreira. A bola desviou, tirou o goleiro Alisson, que estava caindo para o canto esquerdo, viu a bola fazer uma parábola para o lado direito, não conseguiu chegar. E aí, segundo gol na partida, primeiro do Panamá. E a gente vai ouvir agora na narração de Luciana Zogaibe.
3: Murídio tá na bola, tem o Rodrigues também. A barreira tá toda ali na linha da grande área, para você ter ideia mais ou menos da distância. É próxima ali a meia lua da grande área, frontal à meta do Alisson. Vamos ver se vai para a batida direta, se vai tentar um levantamento para a área. O torcedor brasileiro vai autorizar o árbitro. Parte o Murídio na perna direita, a bola desvia! Desvia,
0: engana o goleiro Alisson, vai lá no canto direito do goleiro brasileiro, na marca dos 13 minutos do primeiro tempo, tá tudo igual no Maracanã, Murillo, camisa número 23, e escreve assim no placar da Nacional. Brasil 1, Vini Júnior, Panamá também 1, Murillo.
3: E aí, no finalzinho ali, aos 39 minutos do primeiro tempo, aquele gol que chama VAR, foi gol, não foi gol, traça as linhas, mas finalmente sai o gol do Casemiro, após um lançamento do Vini Júnior, em que a bola bate no peito do camisa 5 do Brasil. O lance foi para análise, mas as linhas demonstraram que havia condição legal em função do pé direito de José Córdoba, zagueiro panamenho. E aí não teve jeito, gol validado do Brasil. Era o segundo gol da seleção que a gente vai ouvir agora com Luciana Zogaib.
0: Lado esquerdo, Vini Júnior, domina de novo, vai pra dentro Vini Júnior, no meio de dois, balançou, trouxe na perna direita, vai mandar bomba, golaço! Fundo da rede, então é gol legal, gol do Brasil, Casemiro, camisa número 5, fazendo o segundo gol brasileiro, escrevendo assim no placar da Nacional, Brasil 2, Panamá 1.
3: E aí a gente ouviu o finalzinho ali da narração do gol da nossa querida Luciana Zogaib. E como eu tava falando, o segundo tempo voltou com aquelas mudanças ali que falam mudança de

0: uma pintura, mas um golaço, um golaço. O Ryan ali pela ponta direita aproveitou a saída errada do goleiro Mosqueira, bateu ali de esquerda de chapa e fez um golaço. Com...
1: Vai jogando errado.

0: Ferreira, saiu jogando errado, Rayan, aberto pelo lado direito, viu o gol livre para ele e mandou pro fundo da rede. É, vai ter gol do Rayan hoje sim, galera! Comemora Rayan, camisa número 26 na marca dos 7 minutos do segundo tempo. Escreve assim no placar da Nacional. Brasil 3, Panamá 1.
1: É, galera, transmissão é isso mesmo. Tem uns falhas técnicas, mas enfim. A gente ouviu aí o gol do Rayan, que foi um golaço ali no canto direito do Mosquera. E aí, 7 minutinhos depois, aos 14 minutos, a gente teve um golaço do Paquetá. A seleção brasileira tocando muito, construindo pela esquerda, Danilo arrancando pelo meio, Douglas Santos fazendo o corta-luz e o Paquetá chutando, colocado no gol do Mosquera. Era mais um gol da seleção brasileira, o gol de número 4, que a gente vai ouvir agora na voz de Luciana Zogaibe.
0: Chegando na seleção brasileira, Paquetá prendendo bola ali bem aberto pelo lado direito, busca a tabela de Endrick, agora com o Rayan, o passe pelo meio para o Danilo, tem lá pelo lado esquerdo também a jogada com o Douglas, do bico da área ele volta para o Danilo, deixou passar Paquetá,
2: golaço!
0: Onda! Linda jogada brasileira, de pé em pé eles foram tocando, deixou passar o Danilo e o Paquetá armou o chute, de perna canhota manda pro fundo da rede, é pra dar onda pra galera brasileira, 14 minutos do segundo tempo, Lucas Paquetá fazendo o 13º gol dele com a camisa do Brasil, escrevendo assim no placar da Nacional. Brasil 4, Panamá 1.
1: É, não perde aí não, hein? Não perde porque tá 4-1 pro Brasil. E aí aos 16 minutos a gente tem a marcação de um pênalti com falta do Mosquera sobre o Igor Thiago após o drible da vaca no zagueiro panamenho. E aí não teve jeito, o Mosquera segurou a perna ali do Igor Thiago. Teve ali o Endrick segurando a bola, dando a entender que ia bater o pênalti, a torcida...

0: É o Igor Thiago?
1: É o Igor Thiago.
0: Sofreu o pênalti e vai então para fazer a batida. Igor Thiago no seu terceiro jogo pela seleção brasileira, buscando o seu segundo gol. Toma distância, Igor Thiago, 17 minutos no relógio. É ele contra Mosquera. Autoriza o árbitro, vem o Igor Thiago na perna direita, deu onda! Número 25 na marca dos 17, 17 do segundo tempo, ele sofreu o pênalti, ele mesmo pegou pra bater, e aí bateu com estilo, com categoria, goleiro pra um lado, bola pro outro, bola pro fundo da rede, o placar da Nacional tá marcando assim,
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0: Brasil 5, Panamá 1.

0: essa chegada lá pelo lado esquerdo que o Igor Thiago encara a marcação. Trabalha jogado
1: contra o Marrocos. E o gol da Lucela jogar bem aí.
0: Para Fabinho, dele para Paquetá. Paquetá invadiu, vem no passe pelo alto. Danilo dominou, vai pro giro de perna esquerda.

0: ainda fez a finta, bonita, girou, puxou e de canhota mandou pro fundo da rede. Na marca dos 35 do segundo tempo, Danilo faz o seu segundo gol com a amarelinha. É o sexto gol do Brasil, placar da Nacional. Tá sim!
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0: Brasil 6, Paraná 1.
2: E como eu falei, o Panamá acabou fazendo ali o seu segundo gol, 6-2. E eu vinha falando da estreia do Brasil, né, da seleção. Brasil que vai encarar o Marrocos do Hakimi, campeão da Champions League com o PSG, no sábado, dia 13 de junho, às 19 horas. Depois, tem um novo jogo da seleção brasileira no dia 19 de junho contra o Haiti, às 21h30. E o Brasil fecha a sua apresentação na fase de grupos, buscando ali a primeira colocação contra a Escócia no dia 24 de junho, às 19 horas. Então, esse é o calendário da seleção brasileira, que vai jogar ali em busca do seu Hexa, nesses jogos aí já pelo grupo C. E aí, naquela expectativa agora da torcida de, quem sabe, acabar ali na sua primeira colocação nessa Copa do Mundo, que está marcada por 3 países sediando: Estados Unidos, México e o Canadá. E o Panamá, que está ali no grupo L, também vai ter ali 3 partidas: contra a Gana, no dia 17 de junho, contra a Croácia, no dia 23, e contra a Inglaterra, no dia 27 de junho. Esses são os jogos do Panamá nessa fase de grupos. Panamá que deu ali um sufoco no Brasil no início, mas Brasil mostrou no segundo tempo, com essa garotada chegando, que vai dar muito trabalho, muita dor de cabeça pro técnico Carlo Ancelotti. Panamá, como eu já vinha falando, que tá ali lutando na terceira colocação junto de Gana, porque é muito difícil que Inglaterra ou Croácia não peguem ali as 2 primeiras classificações. Eu chuto Croácia primeiro, Inglaterra segundo e Panamá em terceiro. Bom, a gente vai finalizando mais uma transmissão aqui da nossa Rádio Nacional, a Rádio Show de Bola, a Rádio Sem Fronteiras. Agradecer a vocês pela audiência até agora, agradecer aos nossos trabalhos da nossa equipe técnica, a narração da Luciana Zogaibe, reportagem do nosso Maurício Costa, e desejar a você uma boa noite e uma boa semana. Até a próxima aí! Vai, Brasil! Conquistar o Hexa! Boa noite, galera! Eu, Raquel Mota, fico por aqui! Tchau!
3: Raquel Mota!
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6: Muito bem, Marcelo Genesi, veja Margarida, música de Vital Farias.

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10: E a gente segue agora com Maria Rita de Davi Moraes, Fred Camacho, Marcelinho Moreira. Cutuca!